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2: 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Inspire-se.
3: Muita gente busca uma fórmula mágica para o amor próprio, mas a verdade é que isso é um processo diário. Ninguém acorda se amando da noite para o dia. É uma construção de dentro para fora, que exige esforço e carinho com você mesmo. Investigue o que te impede de florescer e entenda: o auto-amor é um caminho, não destino. Comece hoje a se cuidar mais.
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4: Oi, gente. O chocolate amargo acaba de ganhar um status ainda mais nobre. O de aliado da longevidade. Olha só que legal. Um estudo britânico revelou que a teobromina, um composto natural do cacau semelhante à cafeína, está ligada a um envelhecimento biológico mais lento. Ao analisar 1.600 adultos, os cientistas notaram que quem tinha níveis mais altos dessa substância no sangue apresentava marcadores de DNA mais jovens, segundo relógios epigenéticos, que medem a idade real das nossas células. O ideal é consumir chocolates com pelo menos 70% de cacau. Além disso, a teobromina é um estimulante que afeta o sistema nervoso e cardiovascular. Consumi-la em excesso, especialmente à noite, pode sabotar o seu sono, o que acabaria acelerando o envelhecimento que você está tentando evitar. Aqui, você fica sabendo. Já já, a gente volta. Fica aí.
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1: Oi, gente. Pra você e pra sua família, aumente o volume. Tá chegando no seu rádio. Fique sabendo. Atenção, o cansaço persistente tem sido rotulado automaticamente como burnout, mas especialistas alertam para o risco de ignorar causas biológicas. Às vezes, o que parece exaustão mental é, na verdade, uma desregulação hormonal severa. Ao focar apenas no estresse ocupacional, corre-se o risco de um subdiagnóstico, deixando de tratar alterações na tireoide ou em outros hormônios que exigem cuidados médicos específicos. E não apenas descanso. Nem toda fadiga nasce na mente ou no trabalho, mas antes de fechar um diagnóstico de burnout, é essencial realizar um check-up hormonal completo. Tratar um desequilíbrio físico como se fosse apenas estresse psicológico pode prolongar o sofrimento e mascarar doenças que precisam de intervenção endócrina imediata. O diagnóstico correto é o que define se você precisa de férias ou de tratamento. Cuidado! Daqui a pouco a gente volta com Fique Sabendo.
0: Você

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3: Uma ótima quinta-feira, tá no ar a nossa curiosidade de hoje aqui, hein? Você reclama do tamanho do seu celular hoje? Pois saiba que o primeiro modelo móvel do mercado, o Motorola Dynatec, era um verdadeiro gigante.

0: baita exercício carregar esse aparelho por aí. A tecnologia voa e a gente nem percebe. Curiosidades fica por aqui. Até o nosso próximo.
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1: De volta na sua rádio favorita com Fique Sabendo. Atenção, você achava que a guerra era coisa só de ser humano? Pois a natureza acaba de mostrar que o buraco é bem mais embaixo. Cientistas registraram um evento bizarro e assustador em Uganda. Uma guerra civil entre chimpanzés. O que era a maior e mais pacífica comunidade da espécie simplesmente rachou ao meio, transformando melhores amigos de décadas em inimigos mortais. O conflito surgiu do nada, provando que até no mundo animal a convivência pode chegar a um ponto de ruptura violento. Esse estudo da Universidade do Texas é um choque de realidade. Ele mostra que a nossa capacidade de se dividir e brigar em grandes grupos está enraizada na nossa biologia desde muito antes de sermos humanos. Aqui você fica sabendo.
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3: Oi, gente. De volta na sua programação favorita e aqui você fica sabendo. Aumente o volume. Sentir fome logo após as refeições não é normal e geralmente indica que o seu prato ou a sua rotina estão em desequilíbrio. O principal motivo costuma ser a falta de proteínas e fibras, como carnes, ovos e vegetais, que são os nutrientes responsáveis por manter a saciedade por mais tempo. Além disso, o consumo de açúcar e ultraprocessados cria picos de glicose que caem rapidamente, fazendo o cérebro pedir comida novamente em poucos minutos. Fatores como desidratação e sono ruim, que desregula os hormônios do apetite, também sabotam a saciedade. Se o ajuste na dieta e no descanso não resolver, o problema pode ser metabólico, como diabetes ou distúrbios na tireoide. Antes de apenas tentar segurar a vontade, procure um endocrinologista ou nutricionista para garantir que o seu sistema hormonal está funcionando como deveria. Aqui você

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1: De volta na sua programação com Fique Sabendo. Se você dorme de boca aberta, cuidado. Dormir de boca aberta não é apenas um detalhe ou uma mania. É um sinal de que sua respiração nasal falhou e o seu corpo precisou improvisar um jeito para o oxigênio entrar. Respirar pela boca durante a noite resseca a garganta e altera o pH da boca, aumentando o risco de cáries e mau hálito. Mais do que isso, a respiração oral costuma estar ligada à apneia do sono, que fragmenta o descanso e sobrecarrega o coração. Esse problema raramente é o hábito, mas sim o que está impedindo o seu nariz de funcionar. Se você acorda com a boca seca ou se sente cansado, mesmo após dormir muito, procure um especialista. Daqui a pouco tem mais. Fique

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2: Quatro casais de amigos no Texas decidiram envelhecer juntos de um jeito inovador. Construíram a Best Row, uma vila particular à beira do Rio Lano. Em vez de dividirem a mesma casa, eles criaram quatro microcasas sustentáveis de 37 metros quadrados, garantindo privacidade total para cada casal, enquanto uma construção maior serve de ponto de encontro para refeições e festas. O projeto une arquitetura inteligente, materiais ecológicos e uma convivência harmoniosa com a vida selvagem local. É a prova de que viver perto dos amigos funciona muito bem, desde que cada um tenha a sua própria chave no fim da noite. Se fosse construir sua vila hoje, quem seriam os vizinhos escolhidos por você, hein?
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0: você puxar. Sem quebrar o ovo, é claro, né? É a agilidade pura da sua cozinha.
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1: Minha gente, atenção, hein? Cozinhar com faca cega, ninguém merece, não é mesmo? Bom, se a sua perdeu o corte, se você está sem amolador, pegue um prato de cerâmica, vire de ponta cabeça, passe a lâmina várias vezes naquela borda áspera do fundo do prato e pronto! O atrito devolve o corte rapidinho para você agilizar o preparo do almoço. Funciona com qualquer peça de cerâmica, ok? Pode testar aí.
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1: Então, meu povo, pra quem quer uma batata frita sequinha e crocante igual aquelas da lanchonete, o segredo é o choque térmico. Deixe as batatas cortadas na água quente por alguns minutinhos e logo em seguida mergulhe em uma vasilha com água gelada. Depois, é só escorrer bem e levar para o óleo bem quente. O resultado é aquela casquinha perfeita que todo mundo ama, ó. Bom apetite.
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0: 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Cuide-se bem com essas dicas.
1: Já parou pra pensar que a bagunça em um cantinho pode ser só o seu cansaço pedindo atenção? O nosso lar mostra o que estamos sentindo por dentro, como se fosse um reflexo do nosso coração. Quando você entende isso, cuidar da casa vira um jeito carinhoso de cuidar das suas próprias emoções. Que tal dar esse primeiro passo para deixar tudo mais leve, tanto fora quanto dentro de você? Tente, você vai ver como dá certo.
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1: Já percebeu que a vida flui melhor quando priorizamos o que é essencial? Ao organizar sua rotina cuidando primeiro do seu lado espiritual e de si mesma, você ganha a base necessária para se doar aos outros com qualidade. É incrível como essa hierarquia traz clareza e organiza suas emoções de forma natural. Experimente colocar essa ordem em prática e veja como seus relacionamentos se tornam muito mais leves e verdadeiros.
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2: Sabia que aquele pavio curto pode ser apenas o seu corpo pedindo ajuda? A nossa paciência depende do equilíbrio entre o sistema endócrino e o nervoso. Quando você entende que o mau humor constante nem sempre é culpa sua, mas sim um sinal de que algo físico precisa de atenção, a jornada para o bem-estar fica muito mais clara. Olhe que oportunidade incrível de se conhecer melhor e ajustar o que for preciso para voltar a sorrir com facilidade. Preste atenção em você.
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0: Inspiração durante uma conversa, sabe que avisar alguém sobre o famoso bafo é uma das missões mais espinhosas da etiqueta social. Para evitar aquele climão insustentável, a Associação Brasileira de Halitose criou uma ferramenta que é um verdadeiro anjo da guarda das relações, o serviço SOS Mau Hálito. A ideia é simples e estratégica: permitir que você dê um toque em alguém de forma 100% anônima, ética e profissional. O problema muitas vezes é biológico, a pessoa sofre de fadiga olfatória, ou seja, o nariz dela já se acostumou com o próprio cheiro e ela genuinamente não percebe que o hálito está vencido. O serviço foca em quebrar a barreira do constrangimento, transformando uma situação social bizarra em um cuidado com a saúde bucal. Afinal, muitas vezes o mau hálito é um sinal de que algo no corpo não vai bem, e um aviso discreto pode ser um empurrão que faltava para um check-up.
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1: 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O Japão está levando o conceito de ciclo da vida a um nível tecnológico impressionante. Diante de montanhas de resíduos que sobrecarregam os aterros, o país começou a testar um projeto que transforma fraldas sujas, tanto de bebês quanto de idosos, em unidades novinhas em folha. A iniciativa, liderada pela empresa Unicharme, já funciona nas cidades de Shibuya e Ozaki. Desde 2024, os moradores utilizam sacos de lixo específicos para que esse material não se perca no lixo comum. O processo parece saído de um laboratório de ficção científica. As fraldas usadas são trituradas e lavadas para separar o plástico, o polímero e a polpa. O presidente da empresa, Takahisa Takahara, deixou claro que o foco mudou. O futuro do descarte japonês agora passa pelo cuidado com a terceira idade e também com os pets. A ideia é que o único cheiro que saia da fralda nova seja o de fralda nova mesmo.
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1: Oi, gente, de volta na sua rádio favorita com Fique Sabendo. Você já percebeu que às vezes nem a melhor escovação do mundo segura o hálito depois de certas refeições? É isso aí, ó, o mau hálito nem sempre é culpa da escovação. Muitas vezes ele nasce no prato. Alimentos como alho e cebola contêm compostos que, após a digestão, caem no sangue e são eliminados pelos pulmões, fazendo você exalar o odor pela respiração por horas. Já carnes gordurosas e doces deixam resíduos que as bactérias na boca transformam em enxofre. O segredo está na saliva. Quando ela diminui ou o alimento favorece as bactérias, o odor desagradável domina. Se o hálito ruim persistir, mesmo com higiene em dia e boa hidratação,

0: distante. Procure um dentista para investigar a causa real. Fica a dica para você. Aqui você fica sabendo. Daqui a pouco a gente volta.
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2: Fala aí, rapaziada. 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
3: Tô chegando com mais uma edição do Barba, Cabelo e Bigode só pra você. Quer manter a barba alinhada com zero frizz? Então, o segredo é o pente de madeira. Isso mesmo, viu? Além de ser puro estilo, o material natural tira a estática e desembaraça os fios sem esforço nenhum. Existem modelos com dentes finos e grossos, perfeitos para qualquer volume ou textura de barba. É o acessório que separa os homens dos meninos na hora de se cuidar. Já sabe, então pode experimentar, viu? Claro, até

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3: Tá no ar o nosso Curiosidades. Já percebeu que tudo fica com gosto estranho logo após escovar os dentes? O culpado é o tal do LSS, um detergente presente nas pastas que faz aquela espuminha que a gente gosta. Ele acaba atordoando suas papilas gustativas, bloqueando temporariamente os receptores do sabor doce. Por isso, aquele suco de laranja vira um pesadelo logo cedo. Mistério revelado aqui na sua rádio. E até a próxima.
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0: cabelo e bigode.
1: E eu chegando com mais uma edição, se liga aí. Chegou o convite para um evento formal e bateu a dúvida? Vá de terno azul marinho. Ele é o equilíbrio perfeito entre a elegância e a modernidade, ajustando-se melhor ao corpo do que o preto tradicional. Para completar o combo invencível, aposte na camisa Oxford de algodão branca. É o visual clássico que transmite confiança em qualquer lugar que você vá. E claro, até a próxima dica.
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5: Oi, chegando com History Day, no dia 19 de maio de 1925, nascia em Nebraska, nos Estados Unidos, Malcolm X, líder revolucionário que defendia a igualdade dos negros. E um dos maiores nomes do rock dos últimos tempos, Joey Ramone, nasceu no dia 19 de maio de 1951 em Nova York, nos Estados Unidos. E no dia 19 de maio de 1956, nascia em São Paulo, Jaime Monjardim Matarazzo, diretor de televisão e cinema. Beijo pra você. Tchau.
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7: Bom dia, prezados amigos e ouvintes. Iniciamos mais um programa semanal Informe Econômico, edição número 807, hoje, 19 de maio de 2026. Um programa do escritório Eli para a comunidade regional. E iniciamos com indicadores econômicos, segundo o Jornal do Comércio. O IGPM acumulado em 12 meses, menos 1,83%. O IPCA em 12 meses, 4,14%. E o INPC em 12 meses, 3,77%. Todos com um pequeno aumento em relação ao mês passado. A taxa Selic efetiva anual, 14,5%. E o CUB, que é o metro quadrado da construção civil residencial padrão normal, mês de abril, R$ 3.307,64. Variação de 1,45% em relação ao mês anterior. No acumulado de 12 meses, a variação é de 7,63%.
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7: No quadro Agenda da Semana, trazemos sempre as principais obrigações dos próximos dias. Pois temos para amanhã, dia 20, pagamento do Simples Nacional, recolhimento do INSS pelas empresas e do imposto de renda retido na fonte sobre a folha de salários. E ainda, depósito do FGTS.
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7: E no quadro Notícia Comentada de hoje, microempreendedor individual, MEI, tem até o fim do mês para entregar a declaração anual. O prazo de entrega da declaração anual simplificada do microempreendedor individual, MEI, referente ao ano calendário de 2025, termina no dia 31 de maio de 2026. Estão obrigados a declarar todos os empresários individuais que tenham sido optantes pelo CIMEI em qualquer período de 2025, mesmo que não tenham tido faturamento no ano. A entrega fora do prazo sujeita o contribuinte à aplicação de multa de no mínimo R$50. A multa é gerada automaticamente após a transmissão da declaração em atraso. A Receita Federal orienta, evidentemente, que os microempreendedores façam a entrega dentro do prazo para evitar tanto encargos quanto manter a regularidade do CNPJ. No Rio Grande do Sul, são esperadas 1.027.174 declarações, que é o número de inscritos. E até o momento foram recepcionadas 436.531 declarações, ou seja, menos da metade. É muito importante que o contribuinte não confunda a declaração do MEI com a declaração de ajuste anual do imposto de renda da pessoa física. A declaração anual do MEI é entregue para prestar contas do CNPJ, ou seja, do cadastro de empresa, digamos assim. A declaração de ajuste anual do imposto de renda da pessoa física é a prestação de contas do CPF, do contribuinte pessoa física natural. E não existe ligação direta entre essas duas declarações. A única coincidência é que o prazo de entrega de ambas termina no fim deste mês de maio. O simples fato de estar inscrito como MEI não obriga o contribuinte titular a entregar a declaração do imposto de renda à pessoa física, CPF, mas por conveniência ou por outras situações de obrigatoriedade, pode o titular do MEI entregar também a sua declaração do imposto de renda pessoa física. Outras manchetes interessantes são: MEI pode receber auxílio doença ou microempreendedor individual pode receber benefício por incapacidade temporária do INSS em caso de doença ou acidente. E ampliação dos limites do Simples Nacional e MEI acende alerta fiscal nos estados. Projeto em tramitação na Câmara amplia limites de faturamento do MEI e das empresas do Simples Nacional, enquanto estados e governo federal calculam impacto fiscal de até 30 bilhões de reais por ano. 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E assim chegamos ao final do nosso programa semanal. 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Abraços para André Kalsing, Ronei Gabriel e Esmafir. A todos os ouvintes e amigos, desejamos uma excelente semana e até a próxima terça-feira.
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1: 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Grupo Impacto nos diz a hora certa. 7:32.
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1: 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GL Ar-Condicionado nos diz a temperatura. 9 graus.
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5: Bom dia, muito bom dia mesmo, ouvintes da Emoção. 90.1 FM de Arroio do Meio, amiga do Vale, tá chegando e trazendo junto o Faixa Policial. Vamos ver as ocorrências, as bronquites, essa churumelagem que aflige nossa comunidade. De carona, vamos também verificar o que se passa na bandidagem em todo o estado. 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
5: Bom dia, muito bom dia mesmo, ouvintes da Emoção. 90.1 FM de Arroio do Meio, amiga do Vale, tá chegando e trazendo junto o Faixa Policial. Vamos ver as ocorrências, as bronquites, essa churumelagem que aflige nossa comunidade. De carona, vamos também verificar o que se passa na bandidagem em todo o estado. 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

o que se passa na bandidagem em todo o estado. 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Uau, Cláudio Celesta. Vamos lá? Vamos continuar? Vamos sair correndo?

0: durante a fiscalização, localizaram a droga dentro dessa carga de ração dos bichos, né? A maior apreensão de drogas da Polícia Rodoviária Federal no Rio Grande do Sul neste ano de 2026. O homem de 58 anos foi preso, natural de São José do Rio Pardo, São Paulo. Informou que estava levando a droga para a região metropolitana da nossa capital. E segundo esse homem de 40 anos, fazia a função também um outro de batedor, orientando o motorista do caminhão sobre fiscalização policial, né? Esse segundo homem é natural de Catanduva e já tinha antecedentes criminais por contrabando de cigarros. Então, dois malucos trazendo drogas para a nossa capital caíram completamente do petiço. Assalto a uma revenda de carros faz funcionários e clientes reféns lá na nossa capital, Porto Alegre. O caso aconteceu em plena Avenida Nilo Peçanha. Funcionários, então, de uma loja de veículos foram feitos reféns durante assalto na zona norte da capital. O caso aconteceu por volta das 17h30, na Nilo Peçanha, que fica na minha querida Vila Jardim, onde nasci e me criei. Conforme a Brigada Militar, dois homens armados, então, invadiram a revenda, renderam funcionários e clientes que estavam ali no local e roubaram diversos pertences. Logo depois, fugiram em um forca. Nessa operação bandidesca, ninguém ficou ferido. O caso aconteceu na empresa JP7 Motor, revenda localizada junto ao complexo de estabelecimentos comerciais da Danilo Peçanha. O proprietário da loja não quis se manifestar sobre o ocorrido. Equipes da Brigada Militar foram ao local, realizaram buscas na região. Dois celulares que teriam sido roubados foram recuperados na ação lá no bairro Mário Quintana. Os assaltantes, por enquanto, não foram localizados. Fortemente, Brigada Militar e Polícia Civil estão nas ruas em buscas destes ladrões. Uma operação em Nova Prata, Cláudio Celestino, resultou em grande apreensão de drogas. E a delegada explica por que o elemento preso vai responder esta bronca em liberdade. Que sopa de galo gordo, malandro, hein? Mas não caiu agora, mas vai cair depois. Gente, fim de semana, então, uma ação da Brigada Militar, através da terceira companhia independente, resultou na prisão de um jovem de 22 anos. Traficante de drogas ali no Distrito Industrial de Nova Prata. A operação culminou na apreensão de 915 comprimidos de substâncias de drogas, né? Mais um simulacro de arma de fogo, câmeras de monitoramento e um veículo Volkswagen Gol. A Brigada Militar estima que a droga renderia aproximadamente R$45 mil ao crime organizado. No entanto, após apresentação à delegacia de polícia, o indivíduo foi liberado, levando a delegada Liliane Pasternak Khan a esclarecer os motivos técnicos e legais por trás dessa decisão. Segundo informações compartilhadas pela delegada à imprensa, a abordagem inicial ocorreu no local de trabalho do preso, né? Uma empresa local onde ele trabalha com carteira assinada e não tinha antecedentes criminais. Na ocasião, ele indicou os policiais que possuíam um pacote com 90 comprimidos de êxtase dentro de seu carro. Posteriormente, a brigada deslocou-se então até a residência dele, onde o restante da droga e um fuzil de simulação feito de plástico foram encontrados. O fator determinante para não lavratura de auto de prisão em flagrante foi uma questão técnica intransponível: a ausência de um teste de campo para anfetamina. A droga que estava sendo apreendida não pôde ser comprovada naquele momento do flagrante porque não tinha produto para comprovar que realmente era anfetamina, né? Que é muito diferente da cocaína, porque a cocaína existe nas delegacias um reagente, o ticionato, que identifica imediatamente se é cocaína ou não. Quanto a esse outro tipo de drogas, né, das anfetaminas, não tem nenhum elemento que possa. Depende, claro, de uma perícia científica para dizer se é ou não droga. Como essa perícia não pode ser feita no momento, demora, a delegada não se achou com condições de autuar em flagrante. Mas colocou em liberdade e o cara vai responder à bronca. Tão logo chegue a constatação da existência da droga, a delegada pode até pedir a sua prisão. pode pedir a prisão preventiva dele, né? É. E é exigência um laudo, pelo menos provisório, de que aquele material apreendido é, sim, substância proibida. Quem vai assinar? Quem? Quem é que vai chegar ali, olhar e dizer é? Não se sabe. Precisa prova técnica, elementos que comprovam que realmente é droga. Por isso, o cara está na rua. Agora, as investigações têm realmente procedimentos, a delegacia vai tentar concluir o inquérito da melhor maneira e assim que esse laudo técnico for remetido, confirmando que aquele material apreendido é realmente droga, que causa problemas psíquicos, que causa diversos problemas a quem o estiver consumindo, a delegada então pede a prisão preventiva, conclui o inquérito, pede a prisão preventiva, o magistrado concedendo, eu saí atrás do malandro. E aí, facão nele. Polícia Civil recupera portas furtadas de jazigos em cemitério no norte do estado. Os defuntos não descansam, os ladrões são realmente do outro lado da cabeça, né? Quatro portas foram localizadas agora, né? Após diligências da Polícia Civil. Dois suspeitos já estão identificados. A polícia recuperou, então, quatro portas que haviam sido furtadas de jazigos em cemitério de Iraí, lá no norte do nosso estado do Rio Grande do Sul, né? Esses furtos foram constatados durante a manhã e a localização dos objetos ocorreu após investigações ininterruptas realizadas pela equipe de investigação da delegacia de polícia responsável pelo caso. Após a recuperação das portas, né? Elas foram restituídas aos respectivos proprietários. Durante esse trabalho policial, também foram identificados dois elementos envolvidos nisso aí, né? Eles vão ser indiciados por furto qualificado, concurso de pessoas e tudo mais. Tudo previsto no Código Penal brasileiro. A pena para esse tipo de crime pode chegar a 8 anos de reclusão e além de multa. Verdadeiramente, a polícia já está no encalço dessas bagaças. E assim que botar a mão, a cobra vai fumar. Sete horas, 49 minutos. Celestino da Copa já está se preparando, calçando as suas luvinhas brancas, as suas sapatilhas de dança, para logo, logo chegar aqui e nos trazer previsão do tempo. Vem aí o bailarino da emoção, Celeste da Copa, com previsão do tempo.
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2: Bom dia, boa manhã para você sintonizado na Emoção FM, amiga do Vale 90.1 e 92,7. Nessa manhã de terça-feira, 19 de maio de 2026, temperatura em 9 graus e 1 décimo, sensação térmica de 9 graus e meio. A mínima é de 7 e a máxima pode chegar a 18 graus nessa terça-feira. Para amanhã, quarta-feira, dia 20 de maio, a mínima é de 5 e a máxima é de 20 graus. Na quinta-feira, dia 21 de maio, a mínima é de 7, a máxima é de 17 graus. Sexta-feira, a mínima é de 7 e a máxima é de 18 graus. Sábado, dia 23 de maio, que nós tínhamos uma pequena previsão de chuva, já não temos mais, né? Olha, coisa boa demais. Até mesmo que rola esse final de semana, gincana Arroio do Meio. A mínima é de 8 e a máxima é de 20 graus no sábado, dia 23. No domingo, dia 24, a mínima é de 11 e a máxima é de 22 graus. Uma pequena probabilidade de chuva aí para o domingo. Na segunda-feira, a probabilidade de chuva é de 70%. Caso ocorra, será de 8 milímetros. Temperatura neste momento, 9 graus e 1 décimo. João Seleguei. João.
0: Fala, Celeste.
2: É um grande conhecedor de futebol, né? Não foi técnico por detalhes, mas foi um
0: grande... Eu fui técnico.
2: Não, foi um grande jogador de futebol.
0: Jogador e técnico foi lá técnico em Rio Grande. Foi técnico do Rio Grande também.
2: Ó, essa parte do técnico eu não sabia, desculpa.
0: É, foi também.
2: Mas o que tu achou da escalação aí?
0: Da seleção brasileira? Da seleção, a convocação?
2: Brasileira. É.
0: Olha, eu acho que o que foi convocado é o que nós temos atualmente de melhores dentro do futebol. Se tu quer saber Neymar, eu concordo que o Neymar venha a ser escalado. Porque o Neymar em uma, duas, três jogadas pode decidir uma partida.
2: Olha aí.
0: Então, é o nosso, realmente, o jogador de mais qualidade, embora, parece que ele não tá dando muita atenção ao futebol.
2: É, poxa.
0: Mas, como um colega radialista da Rádio Gaúcha dizia ontem, se ele não tá caminhando com muleta, pode convocar porque ele resolve. Ele não tá de muleta, então ele joga pra caramba, né? É. Mas tem bons jogadores, tem jovens correndo muito. Eu acho que a seleção vai fazer seu trabalho. Não sei se consegue chegar ao final, essas coisas. É imprevisível total, até porque não temos muito conhecimento das demais seleções, né, Cláudio? Mas a seleção brasileira, pelo menos, conta com o que tem de melhor atualmente.
2: Mas o nosso técnico...
0: E mais uma, a convocação do goleiro do Grêmio foi muito justa, porque acho que atualmente é o melhor goleiro atuando aqui no Brasil.
2: É, olha aí. Eu vou te falar, o nosso treinador tá bem, tá feliz, cara. Tá feliz com a escalação, ele disse que a gente vai lá pras bocas.
0: Mas eu não sei, né? Vamos ver o trabalho do nosso treinador. É. Ele tem um trabalho passado muito bom. Mas agora ele parece que ele vai dar uma entrevista e ele fica travado, ele não fala. Eu não sei se é porque é a língua, né? Ele aprendeu português há pouco tempo, então ele tem dificuldade de se manifestar. Eu não sei como é que é a manifestação no clube, se ele fala lá no italianão dele, se ele tenta falar em português, o tempo todo dando instruções, como é que ele quer, deslocamento, toque de bola, chute, essas coisas todas que é muito comum dentro de partidas de futebol e dentro de treinamentos esportivos. Mas vamos lá.
2: Credo!
0: Acho que vai dar bom resultado, Cláudio.
2: Olha aí, esse foi o comentário do professor João Selig sobre futebol na sua manhã. Segue o Faixa Policial.
0: Eu com tudo. Vamos lá, vamos lá, vamos lá.
2: Foi bom, hein, João?
0: Integrante de quadrilha especializada em furto de veículos foi preso ali em Farroupilha. Ação do 4º Batalhão de Choque ocorreu, gente, ali no bairro Pio 10. Resultando na apreensão, então, de bloqueadores de sinal e alguns celulares. Homem de 34 anos tomou uma cana dura lá em Farroupilha durante a ação, então, dos policiais, né? Conforme a polícia, esse indivíduo é oriundo da região metropolitana e integra, assim, um grupo criminoso especializado em furtos de veículos, especialmente furtos ocorridos na região da Serra. Durante a ação, apreendido 2 veículos que eram roubados, mas 2 bloqueadores de sinais GPS, 1 bloqueador de sinal trava de porta e 3 celulares. Esse bloqueador, especialmente o trava de portas, é aquele que o senhor chega no seu carro, estaciona, mexe no controle, tranca a porta, o senhor escuta o barulhinho que trancou, mas ele mexe ao mesmo tempo também no bloqueador e a sua porta, embora emitindo o sinal que está sendo bloqueada, ela não fica bloqueada. Aí o senhor sai tranquilo, ninguém experimenta pra ver se a porta tá fechada. Sai e resultado, eles entram no carro, fazem uma direta legal ali e vão embora, leva o seu carro. Quando alguns outros especializados em levar tudo que tem dentro do carro, né? O senhor deixa bolsa, o senhor deixa uma série de coisa, dinheiro no porta-luva, lá sei, o diabo. E eles estão dando 10 em terra lavada. A polícia agora deu-lhe uma ação aí e olha, alguns elementos caíram em cana. Tudo bagaça de primeira linha. Sete horas, 56 minutos. 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A próxima, Santa Cruz do Sul. Lá, guerra entre facções deixou um morto e 2 feridos. Ataque a tiros no bairro Progresso, apontado pela polícia como o 4º capítulo de uma violenta rixa entre grupos criminosos rivais naquela região. O ataque a tiros resultou, então, na morte de um jovem e deixou outras 2 pessoas feridas. Final de semana para o Progresso Santa Cruz do Sul, que é o nosso Vale do Rio Pardo. 17h30, gente. 2 criminosos a bordo de uma motocicleta passaram a circular nas imediações de uma casa. Em uma das suas investidas, os suspeitos se aproximaram de um grupo que trabalhava na construção de um muro na frente do imóvel e meteram bala no povo. Os disparos atingiram um homem no braço direito, uma mulher na perna esquerda e um jovem em partes vitais. Todas as vítimas foram socorridas e encaminhadas à unidade de saúde do município. O jovem não resistiu aos ferimentos e morreu logo após ter dado entrada no hospital. O nome dos envolvidos não foram divulgados. A linha de investigação, pelo menos a inicial, aponta que o atentado é o 4º episódio dessa violência disputa entre facções que atuam lá na cidade. O histórico de hostilidades começou no dia 24 de abril com uma tentativa de homicídio naquele mesmo bairro. ocasião em que a Força Tática prendeu um homem em flagrante, armado com uma pistola calibre 380. Dias depois, a mesma dupla esta da moto disparou contra o condutor de uma caminhonete no bairro Bom Jesus. Na sequência, invadiram uma casa no bairro Castelo Branco para ameaçar de morte um amigo da vítima, que havia, claro, fugido, né? Todos esses episódios estão sendo apurados, colocando a polícia com muita atenção, de cabelo em pé, porque é preciso, de todas as formas, aniquilar essa guerra medonha da bandidagem. Sete horas, 58 minutos, é a emoção do Cláudio Celestino, do Maninho, do Ademir, né? Das nossas meninas ali da secretaria, enfim, a emoção é de todos, e claro, especialmente de todos os nossos ouvintes e de todos os nossos empresários patrocinadores. Uruguaios são pegos com quase R$500.000 sem qualquer comprovação na BR-287 de Santiago. Os ocupantes não comprovaram a origem lícita do montante. Gente, final de semana, a Polícia Rodoviária Federal, equipe do senhor Ross, prendeu dois uruguaios que transportavam quase R$500.000 escondido em um veículo em plena BR-287, área de Santiago, centro-oeste do Rio Grande do Sul. Os agentes abordaram então uma caminhonete S10 com placas de Santana do Livramento. Quando faziam uma fiscalização e até minuciosa no veículo, os agentes encontraram R$458.500 dentro de sacolas plásticas que estavam no console central e também atrás do banco traseiro. Motorista de 29 anos e o passageiro de 27, ambos uruguaios, não apresentaram nenhuma documentação fiscal que comprovassem a origem lícita daquela grana. Por isso, tudo foi apreendido e encaminhado junto com os malucos até a Polícia Federal de São Borja. Agora é bronca que dá gosto de ver. Neste momento, uma breve parada para os nossos comerciais. Vem aí as belas e incríveis empresas que nos patrocinam. Cláudio Celestino, senta ali teclado e vamos nessa.
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0: 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Vai nos dizer agora a hora certa. 8 horas.
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vamos lá, Claudinho. A primeira notícia para o dia de hoje é que dois homens foram presos transportando mais de uma tonelada de maconha em plena BR-158. A droga estava escondida dentro de uma carga de ração para gatos e cachorros. Os au-au-au iam acabar comendo maconha, hein? Olha aí, hein, gente? Dois homens foram presos, então, em plena BR-158 de Palmeira das Missões, norte do nosso estado, transportando a carga de mais de uma tonelada de maconha. Isso foi nesse final de semana recentemente passado. Conforme informações da Polícia Rodoviária Federal, os agentes abordaram, então, o motorista de um caminhão Scania com placas de pérola, que fica no Paraná.

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3: 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Ótica Alice, aproveita e nos diz a temperatura. 9,5 graus.
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1: Estamos de volta. 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Beleza, Cláudio?
2: Vamos lá.
1: Largamos com tudo? Senta pau, galo velho! Homem é morto a tiros na divisa entre Lajado e Cruzeiro do Sul. O crime foi registrado este final de semana lá na rua da divisa. A Polícia Civil, claro, está investigando a motivação de mais esta morte. Sabemos que é um homem de 29 anos... foi morto na rua da divisa entre Lajado e Cruzeiro do Sul, e as informações apuradas até o momento nos dizem que a vítima tinha 2 antecedentes criminais por tráfico de drogas. Claro que a motivação, ainda o porquê que ele foi por pé junto, ainda está sendo investigada a motivação. Segundo o relato de uma pessoa próxima, o homicídio pode ter relação com uma discussão que envolveu 2 homens dentro de um bar. No entanto, essa hipótese não foi ainda confirmada oficialmente pela polícia. A área agora, então, lá do local foi isolada pela Brigada Militar, Polícia Civil chegou, Instituto Geral de Perícias fazendo também os seus levantamentos necessários para início das investigações e para, claro, né, um rebusto, uma força maior dentro do inquérito. Até o momento, ninguém foi preso, mas uma testemunha foi conduzida à delegacia prestando esclarecimentos. A polícia corre atrás. E corre. Mas vai chegar a bons resultados, com certeza. É bom dizer que, mais tarde, logo depois dessa ocorrência que eu disse pra vocês, desse homem morto ali na divisa, né? Esse homem foi identificado. Sabemos que ele recebeu 4 disparos, né? Ele foi morto, então, conforme já disse, lá no Morro 25, em Lajado, Rua da Divisa. a sua identificação é Edenilson Rodrigo Lopes dos Santos. Era morador de Lajado, né? Gente, em plena via pública, 19 horas, ele foi recebeu os tirambaços, né? A polícia não sabe o porquê de tudo isso, né? Uma testemunha já prestou o depoimento e deu uma ideia mais ou menos à polícia. As perícias foram realizadas, né? O corpo da vítima deu para perceber no momento de ser colocado em veículo para ser conduzido ao IML que ele tinha sofrido 4 disparos. Né? Ele tinha antecedentes, aquela coisa toda. A delegacia agora já pegou testemunhas, está ouvindo mais pessoas, está verificando chegar a uma possível conclusão logo em seguida. Né? E é bom dizer e é bom lembrar que outro caso tinha acontecido em 20 de fevereiro ali no bairro Santo Antônio. 7 casos esse ano de 2026 na nossa área de Lajado. Mais droga, mais. Homem preso com 100 quilos de maconha ali em Sapucaia do Sul. A droga estava escondida dentro de caixas e em um veículo que foi abordado na BR-448. 119 tabletes da droga, né? O motorista tomou-lhe uma cana dura em flagrante. A Polícia Rodoviária Federal prendeu esses 100 quilos de maconha em Sapucaia, né? A droga estava dentro desse carro que trafegava normalmente pela BR. O motorista foi preso, não teve choradeira, não teve churumela e não teve qualquer explicação. É bom lembrar, é bom dizer, que durante a abordagem ele apresentou um nervosismo. Informações contraditórias sobre a sua viagem e tudo mais. E aí, os policiais rodoviários sentiram que alguma coisa estava errada. Geraldina no carro! E localizaram as 6 caixas fechadas com fitas adesivas. Ele alegou que eram produtos para limpezas de piscinas. No entanto, os adentes já sentiram o cheiro terrível da marihuana, da maconha, e abriram os pacotes. 119 tabletes de maconha, 100 quilos da droga. Aí o motorista regularmente abriu o biquinho, né? Ele disse que saiu do Paraná e que iria entregar a droga na Grande Porto Alegre. Levado à delegacia, foi autuado em flagrante e depois, jogado no cubículo cheio de grade. Oito horas, 14 minutos. 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Após sequências de furtos de fios em bairros de Porto Alegre, a Brigada Militar começou a concentrar policiamento durante as madrugadas. Petrópolis e Jardim Botânico são os locais com mais registro deste tipo de crime. A corporação aponta reincidência entre até suspeitos que já foram presos, hein? Após a sequência de relatos de furto de fios e cabos em bairros como Petrópolis e Jardim Botânico lá em Porto Alegre, a Brigada Militar passou a concentrar o patrulhamento nessas regiões, especialmente durante a noite e a madrugada, que são os horários apontados pela corporação como os de maior incidência desse tipo de crime. A manifestação da Brigada Militar ocorreu após reportagem feita na quarta-feira lá na capital, onde mostravam a preocupação de moradores com a repetição desses casos nas últimas semanas. Nessa matéria escrita, moradores relataram furtos frequentes de cabo energia de internet, interrupções de serviços, prejuízo financeiro e sensação de insegurança, principalmente nas madrugadas. Capitão Martim Lacerda, então, do 11º Batalhão da Polícia Militar, afirmou que a corporação já está monitorando o crescimento desse tipo de crime, diante das reclamações que são feitas pelos moradores. Os dados analisados pela Brigada Militar apontam que aqueles bairros concentram atualmente a maior incidência de furtos de fios, e aquela área é atendida pela 3ª Companhia do referido batalhão. A Brigada Militar não divulgou o número de ocorrências, né, que são registradas no bairro. As investigações e a análise em andamento em conjunto com a Polícia Civil, especialmente sobre intrusões, sobre receptadores, quem compra esta bagulhada, elementos que já estão alguns sendo identificados, né? Não se pode, segundo as polícias, dar maiores informações, não é? Por quê? Porque pode atrasar um pouco das investigações. Os elementos se livram dos materiais que precisam ser recuperados para comprovar a ação desses bandidos e tudo mais, né? A Brigada Militar, não é? Disse que abordagens qualificadas, identificação dos suspeitos reincidentes, quem já tinha sido preso, inclusive, por furtos de fios, estão voltando a ser motivo e até alvo da polícia, né? Nesse sentido. A guarnição separada agora tem um grupo criado especificamente para esse tipo de furto. A Brigada Militar, a Polícia Civil trabalhando em conjunto, fazendo com que alguns elementos venham a ser presos para tentar diminuir, especialmente nesses dois bairros onde os vagabundos se ocupam muito mais em causar prejuízos e para eles, claro, né, colher lucros. Eita vagabundada, vão trabalhar numa predeira, seus demônios. Vão lá ver por que a dinamite não explodiu. Não, só querem molezinha, né? Então é assim, gente. Polícia na rua e que Deus quiser, o pau vai comer. Oito horas e 18 minutos. Segue a trilha do crime. Segue o Faixa Policial. Uma ocorrência agora nossa aqui de Arroio do Meio. Um homem foi preso porque estava furtando materiais de uma obra. A dificuldade toda do nosso povo, tentando reconstruir suas casas, todos aqueles que foram abalados de uma forma pela enchente, estão tentando reconstruir. E aí um maluco, uns ladrões vão lá roubar o material que os caras colhem às vezes com muita dificuldade. Um homem foi preso então pela Brigada Militar neste final de semana, porque ele foi flagrado com materiais que ele furtou numa obra lá no bairro Novo Horizonte de Arroio do Meio. Essa ocorrência começou por denúncias, informando que esse maluco estava entrando nas casas e circulando de forma muito estranha, muito suspeita naquela área. Ele carregava agora balde de tinta e um martelo. Durante as buscas, os policiais localizaram o homem carregando esse balde e um martelo na rua Alvino José Schneider. E segundo a ocorrência, ele admitiu que havia pego objetos de uma obra em andamento nas proximidades. Notou até aos policiais onde os materiais teriam sido retirados e tudo mais, né? Localizaram uma construção com diversos materiais e ferramentas de trabalho. Além do balde de tinta e do martelo, uma faca também foi apreendida com este meliante. Após o atraque, o suspeito foi encaminhado ao hospital para ver uns arranhãozinhos, né? E depois, DPPA lajado nele para a ocorrência e demais procedimentos legais. Que bufete na orelha de um demônio desse, hein? De mão cheia. Oito horas e 19 minutos. Cláudio Celestino, o artista da emoção. A uma hora ele entra em quadra. A uma hora, né, Gordinho?
0: E aí, chefe?
1: Ele vem com seu programa, cheio de grau, cheio de razão. É, programa dos artistas aí, pelo que eu vi, né?
0: É.
1: O cara é o cão chupando manga mesmo. É o homem que recebe mais missivas, cartas apaixonadas aqui na emoção. Todas, a grande maioria delas pedindo ele em casamento.
0: É.
1: Mas ele tá duro. Ele tá duro e 10 na balada.
0: Ó, é. tipo Michael Jackson, o rei vem aqui ficar apavorado.
1: É, o carteiro já tá com um calo nos pés e nas mãos de trazer correspondência pra ele.
0: O Gmail tá enlouquecido, até me deu uma conta mais.
1: Já. A nossa colega Lívia, que recebe essas cartas todas, isso. Aí ela fica com os olhos arregalados, mais cartas, já é 30 cartas pro Claudinho. Não é possível.
0: Isso assim. É por hora.
1: É, e tem que assinar o recibo, né? Que é pior ainda, né?
0: Deus, valeu.
1: Meu Deus do céu. Bom, deixa pra lá, Claudinho. Tu tem sorte, então, que siga com a tua sorte.
0: Obrigado,
1: né?
0: Obrigado.
1: É. Tu encontra a paixão da tua vida. Brigada Militar. Vai encontrar a paixão da tua vida, mas, por favor, né? Que seja uma mulher. Brigada Militar recupera duas motocicletas furtadas em diferentes bairros de Estrela. A Brigada Militar recuperou duas motocicletas em situação de furto em ações distintas realizadas este final de semana na área de Estrela. Os veículos foram encontrados abandonados em locais diferentes da cidade durante os patrulhamentos, né? As verificações que as guarnições realizam. Uma moto furtada, então, estava em um prédio abandonado. Uma das ocorrências registrada no bairro das Indústrias, onde os policiais foram chamados através de uma denúncia anônima, dizendo que um homem tinha abandonado uma bicicleta dentro de um prédio abandonado, né? É até, era uma escola que estava desativada. Chegando no local, os policiais encontraram uma Honda 125 azul que era furtada. E conforme a Brigada Militar, o suspeito teria deixado a motocicleta no local e fugido a pé, claro que pouquinho antes da chegada dos policiais. Veículo recolhido por guincho credenciado. Já no bairro Auxiliadora, outro patrulhamento próximo à caixa d'água, os policiais localizaram outra motocicleta estacionada em um local ermo. Não tem nem residência próxima ali, né? Durante a averiguação, constatado que a placa que estava no veículo não correspondia à motocicleta. Após consultas, então, pelo número do chassi, os policiais verificaram que era outra moto também furtada. Furtada de Lajado poucos dias antes, né? Os veículos foram recolhidos, os casos estão sendo investigados. A Polícia Civil vai investigar as circunstâncias dos furtos, possíveis ligações entre os casos e tudo mais, né? Polícia, então, reforçando o combate a furto de veículos. A Brigada Militar, sempre com serviços de patrulhamento intensivos e ações de inteligência, fazendo com que, quem sabe, diminua o número de furtos e adulterações de veículos aqui na nossa querida região do Vale do Taquari. Não esqueçam, meu povo ouvinte, denúncias anônimas através do telefone 190, telefone também da Polícia Civil, podem ser sempre bem aceitas. Oito horas e 23 minutos.
0: Saideira.
1: Cláudio Celestino jogando recuperado pela ponta esquerda. Vamos ver, Claudinho, de repente é a saideira, né? Brigada Militar recupera mais um carro furtado na área central de Lajado. A Brigada Militar, então, recuperou esse veículo que estava furtado no final de semana na região central de Lajado. Ação realizada após informações que foram repassadas pelo público à corporação, não é? Patrulhamento, então, que era realizado pelos policiais militares, foram ao local e localizaram a moto, ou esse veículo, né? Segundo o registro policial no local, né? E lá, um homem dizendo que era até o proprietário do carro. Durante a outra ocorrência, outras pessoas envolvidas em negociações também compareceram e relataram todos com diversas versões sobre a compra do tal veículo. O veículo teria sido adquirido através de negociações realizadas pela internet, utilizando anúncios publicados no Facebook Marketplace. Um dos envolvidos afirmou ter comprado o carro em São Leopoldo, pagou R$4.200. O automóvel agora, depois de toda essa churumelagem, foi recolhido para o Detran. Após consulta ao sistema policiais, foi confirmado que o veículo era, sim, furtado. Diante disso aí, negociações, a origem do automóvel, as partes todas que teriam adquirido o veículo foram conduzidas à delegacia para os devidos depoimentos. E o veículo já está apreendido no Detran, né? A polícia alerta para muitos cuidados em compras pela internet. A grande maioria destas vendas é bola no fundo, parceiro. Você vai jogar recuado depois, né? Vai perder. Casos envolvendo veículos furtados vendidos através das plataformas online são frequentes aqui no Rio Grande do Sul. E claro que a polícia aproveita e orienta quem quer comprar veículo, aos compradores desse tipo de veículo, desconfiar sempre de preços muito abaixo do mercado. Verificar documentação e a procedência do veículo. Conferir o histórico de tal carro junto aos órgãos oficiais. Evitar negociações sem contrato, sem vistoria, sem visualização do veículo, né? Caso agora desse veículo, está sendo com força investigado pela Polícia Civil. Chegamos ao final, Celestino da Copa. Ei, meu povo, muito obrigado. Muito obrigado mesmo a todos vocês pela sintonia. Nós estamos indo com uma promessa que, se o patrão velho lá de cima permitir, amanhã estaremos de volta, né, Celeste? Tá. Eu e mais Claudinho, o homem campeão da mortadela.
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1: 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Vale a pena, hein? Então tá.

Agora, lá em progresso está ele. É, o comandante de uma gangue. Bom, deixa pra lá. Eles estão composto uma gangue grande aqui na emoção, né? E ele é o meio comandante aí que quer. Vocês querem me derrubar, Claudinho? Mas deixa pra lá. Vamos lá, vamos lá. Continua assim, tá tudo bem, tudo beleza. Diego Ferla com show, com alegria, com música e tudo mais. Faz teu lado aí, parceiro, é contigo.

0: Com esse toque, sabemos que está se aproximando de nossos estúdios aqui em Arroio do Meio, ele, Maninho, com Amado Batista e músicas que atacam diretamente o seu coração. Maninho, é contigo, segura a bronca aí, vem com tudo. Vamos ver quem tá com a gente, assim que o Claudinho me disponibilizar aqui, eu vou ver quem tá aqui com a gente, cheio de gal, cheio de razão, essas coisas tá todas, né? Então vamos lá, vira um pouquinho mais pra cá pra mim poder ver. Aí, ó, então agora sim, abriu o esquema aí, hein? Está aqui fazendo contato com a gente, nosso colega, nosso amigo, né? Adrianão da Rosa, Adriana Murim, o Eduardo Bruxel, Dudu Bruxel, o campeão estadual dos pastel. Ângela Maria Agostini, olha Ângela, Valdecir Pazanuc, minha amiga Alice Klein, a Lourdes Requisigel, Jacinta de Siqueira, Clena Edson, José Vilmar Buenas Galo Velho, a Loreci Rockenbach, querida amiga, sempre na emoção, o Nilson Douglas, a Odete Larsen, a Liane Graff, o Sérgio Roberto Silva, o Sérgio da Boca do Tubo e Didi. O Didi, o nosso colega, né? Aquele que é cantor, também tá na boca do tubo aí, porque ele tá recebendo abraços e beijos. Opa! Do Fifi e do Dadá. E o Claudinho, o Dadá é as paixão, né? Os dois. A paixão bate quando se menos espera. Vamos nessa, Claudinho? Gente, muito obrigado a todos vocês. Fui. O facão continua afincado no toco. Mais a vida.
1: Como é que tá a vida?
0: Ora, doce, doce como mel.
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3: Aí, rapaziada.

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1: Confere a hora junto com a amiga do Vale. 27 para as 9.
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1: Tempo fechado, tem cerração ainda pelo vale e a temperatura 9 graus e 7 décimos.
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1: Bom dia, bom dia, bom dia, gente. Ótima manhã pra todos. Hoje, terça-feira, dia 19 de maio.
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1: Bom dia, bom dia, bom dia, gente. Ótima manhã pra todos. Hoje, terça-feira, dia 19 de maio. Temperatura chegando pertinho dos 10 graus.

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2: Bom dia, gente. Ótima manhã pra todos. Hoje, terça-feira, dia 19 de maio. Temperatura chegando pertinho dos 10 graus hoje. Pode chegar até 18. O sol vai aparecendo aos poucos na região amanhã. A mínima vai ser de 5 graus. Que noite gelada essa, né, meu povo? Rapaz, fez um fogo no fogão a lenha, esquentou a casa aí com a lareira. Excelente manhã para todos. O sol começa aos poucos a aparecer pela região nesta manhã gelada. 20 minutinhos faltando para as 9. Maninho chegando para passar amanhã contigo juntos até o meio-dia. Manda teu recado para mim no 99970-9010 ou me liga no 3716-1290

de Cruzeiro do Sul, Loreci Rockenbach. Tô trabalhando e curtindo a melhor, maninho. Passando para desejar uma excelente terça-feira. Se possível, quero ouvir a música Voarei dos Atuais. É linda essa, né? Mando sim, se vira nos mil, tá na promoção. Oi, Lirce Clã de Lajeado. Beijão, Lirce. Adriane Maria de Amorim, a Janice, a Janine, a Nilda. Toca a música do Henrique e Juliano pra mim. Valeu, Adri. Zilé Maria Schmidt, excelente manhã, maninho. Que assim seja, né, Zilé?

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0: Boiadeira, 13 minutinhos faltando para as 9. Bom dia! Bom dia, Gilmar, tudo certo?
1: Bom dia, maninha. Aqui é o Gilmar, que vai lembrar na casa. Eu achava a dupla Bebeto e o Mário.
0: Ah.
1: A melhor seleção que tinha no Brasil.
0: É verdade, eu também gostava muito.
1: Hoje tá mais fraco, né? Mas vai, tem que ir embora, né? Mas tem que.
0: É verdade.
1: Eu queria pedir uma música.
0: Capricha aí.
1: Minha esposa Elaine, meu filho Paulo, o Emerson, a Camille, a Bruna, a Maia, pra todos os gremistas que vocês da rádio. Chá de amor pro Rogério Magrão. Dá pra encaixar.
0: Tá bom, abraço, Gilmar. Ótimo dia. Valeu a companhia aí, meu amigo Vianney Stephens, do Bela Vista, bom dia. Lúcia, Maria, Zateira Frank, Dona Rita, o Murilo e Angélica Lajado, a Jéssica, Cristiane Frank e Dona Rita também tá na promoção, boa sorte.
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3: Olá, queridos, se seu doguinho ama olhar a paisagem, então o cinto de segurança para pets é perfeito, mas olha o detalhe, hein? Use sempre com peitoral e nunca com coleira de pescoço. O peitoral distribui o impacto e evita lesões graves na coluna ou asfixia se houver um tranco. Bom, é o jeito mais seguro do seu melhor amigo curtir o passeio vendo você e a estrada, tá bom? Proteção garantida e rabo abanando.
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minutinhos voltando para as 9. Bom dia, Vianney Stephens, o Gilmar em Lajeado. Oi, Doraci Fontanive, Trindade, Arroio do Meio, se vira nos mil. A Lúcia e também a Jéssica, pessoal de Dona Rita na promoção, ótima manhã, Marley, bom dia. Sol aparecendo pelo vale, temperatura em 10,5 graus. Aí tá bom pra aquela berga no sol hoje, né? Excelente terça-feira, dia 19 de maio. Bom dia, bom dia.

0: confere a hora junto com a amiga do Vale. Um faltando pras 9.
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0: E o sol apareceu, gente. Tá bonitão. Olha aí, temperatura 10,5 graus.
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9: Oi, uma ótima terça-feira para você. Sou Luana de Oliveira, chegando com o nosso horóscopo Áries, Touro e Gêmeos.
8: Áries.
9: Ariano, nessa contenda que é a vida, não há vencedores nem vencidos, apenas uma longa linhagem de lutas que se repetem indefinidamente, ora fazendo parecer que uns são vencedores, para depois os transformar em perdedores. Bem isso, viu? A cor para hoje é o rosa.
8: Touro.
9: Oi, Touro, conclua o que estiver ao seu alcance para ingressar ao futuro com a alma mais leve, sem carregar peso morto para dentro de um destino que poderia ser desfrutado com mais liberdade. Velhos assuntos precisam terminar. A cor para hoje é o vinho.
8: Gêmeos.
9: Oi, Gêmeos, é de seu interesse ir testando se a sua intuição está correta, indica a realidade, ou se tudo não passa de enganação, produto de sua mente para fazer conjecturas fantasiosas. Teste sem ninguém saber que você está testando. A cor para hoje é o salmão. Daqui a pouquinho, Câncer, Leão e Virgem.
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0: graus e meio e o sol aparecendo pela região. Hoje pode chegar até 18 graus, terça-feira, né? 19 de maio. Maninho contigo aqui na nossa amiga do Vale, já manda teu recadinho pra mim, 999-70-90-10. 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
0: 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Ótima manhã. Agradecendo o carinho de todos aqui. Adoraci Pontanive Trindade. Oi, Clair Neyer. Pediu o retrovisor do embaixador. Já mando pra vocês a Clair Neyer e o Vladimir de Lara em Conventos Lajeado. Bom dia, Demil de Eca, da Zilé Maria Schmidt na promoção. Oi, Zilé e o Írio, ligadinho sempre, né? O João César de Oliveira de Lajeado no bairro Florestal tá na promoção. O Wellington Damião.

0: bandido.
1: Sétimo sentido e corpo e alma. Vai um beijo bandido aí. Ah, maravilha, 11,5 graus. Hoje pode chegar até os 18 graus. Já ficando bonito, né? Com o sol maravilhoso, apesar do frio na noite e madrugada. Hoje pela manhã tinha muito sereno aí na região também, né? Oi, Jacinta Berti, tudo bem? Ah, Jacinta tá lá em volta do fogão a lenha, em Capitão, ouvindo a gente, esquentando a casa com um belíssimo chimarrão. Valeu, Jacinta, bom dia, minha amiga. Alô, Capitão, excelente manhã pra todos. Marisete Caminidan de Rui Barbosa. Toca Maiara e Maraíza pra gente, um beijão, Marisete, tá na promoção, Angélica, o Murilo, Astéria, oi, Solane Clã, ligadinho, Lajeado, Loiva Schwarzer, Glaci Didris, a Milena, o Éder, o Smats, é o Wellington, Damião Citron também mandou um recadinho, participa aí comigo no 999-70-90-10. Qual foi a seleção brasileira que você mais fez torcida, que você acha que foi a melhor? O Gilmar disse que foi lá no tempo do Romário e Bebeto, Dunga, né? Naquela época da Copa de 94. Teve também a seleção com o Ronaldinho, os Ronaldinhos, né? Uma seleção boa também, né? Cafu, rapaz, uma turma boa aí, né? É, dá o teu palpite, qual foi a melhor seleção? Ontem saiu aqui a escalação. Neymar vai jogar, será que ainda dá pra ele jogar? Joga mais ou menos, vai salvar o Brasil? Será que já deu? Já passou o tempo de Neymar?

0: recadinho pra mim aí no 999-70-9010. Gente, domingão tem show nacional de Tatiana e Novaes aqui na Gincana e Arroio do Meio. Essa aqui, ó.
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0: Informando pra você a hora. 9:18.
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0: Agora sim, com o sol bonito em Arroio do Meio e a temperatura 11,5 graus.
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3: Oi, de volta na programação. Agora você de Câncer, Leão e Virgem.
1: Câncer.
3: Oi, Câncer. Quando pareça estar tudo certo encaminhado, terá chegado a hora de você verificar tudo novamente, porque com certeza encontrará algumas pontas soltas que, mesmo passando despercebidas, depois trariam inconvenientes. A cor para hoje é o roxo.
1: Leão.
3: Oi, Leão. Este é um daqueles momentos mágicos em que sua alma consegue fazer muito mais do que o habitual, com muito menos esforço e gastando uma mínima fração de tempo. Procure aproveitar bem o momento, porque passa logo, viu? A cor pra hoje é o creme.
1: Virgem.
3: Oi, Virgem. Definições são necessárias em nome de haver mais esclarecimento, para que as decisões a ser tomadas não pesem tanto na consciência. Contudo, como definir o valor dos sentimentos? Há valores sutis e outros grosseiros. A cor pra hoje é o preto. Daqui a pouquinho, Libra, Escorpião e Sagitário.
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0: Sim, aqui onde nos encontramos todas as manhãs para colocar o papo em dia, tomar aquele cafezinho quentinho, chocolate quente, ah, delícia, bom também, né? Um chimarrão maravilhoso. 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É Dália Supermercados. 9:24. A Jacinta Berto está lá em volta do fogão a lenha em Capitão Romaninho. Aqui não

0: Beijão e uma excelente manhã. A Marisete Caminidan, no Murilo, Astéria, manda teu recadinho pra mim no 999-70-9010. 11 graus e meio. A temperatura hoje vai até os 18.
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0: promoção.
1: Tá chegando, destaque, regravação do Zezé de Camargo, mas é uma explosão na internet. A música Irmão da Lua, Amigo das Estrelas, ganhou as paradas do Brasil afora. Regravação com Zezé de Camargo, linda demais, né? Oi, Edi Bruxel de Arroio do Meio, na promoção, boa sorte, Zilé Schmidt também, Jacinta, excelente manhã.
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0: Informando pra você a hora. 20 para as 10.
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0: E agora a gente vai ter um papo sério sobre saúde.
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4: Olá, uma ótima terça. Hoje é o Dia Nacional de Combate à Cefaleia. Cefaleia é a condição em que o paciente apresenta 3 ou mais ocorrências de dores de cabeça em um mês, por mais de 3 meses. Essa situação geralmente compromete a rotina e a qualidade de vida da pessoa. E segundo a Sociedade Brasileira de Cefaleia, o problema é mais comum do que se pensa. A estimativa é que a cefaleia atinge cerca de 140 milhões de brasileiros. Na maioria dos casos, as dores são geradas por má alimentação, jejum prolongado e estresse, além de possíveis enfermidades. E entre os tipos de cefaleia, há a enxaqueca, uma doença que causa dores ainda mais fortes e pode ser incapacitante. De acordo com a Organização Mundial da Saúde, 15% da população mundial sofrem com esse problema, sendo 30 milhões apenas no Brasil. A orientação para qualquer tipo de dor de cabeça é a mesma: procurar um médico e não se automedicar. Com o especialista, será possível investigar a causa do problema e assim realizar o tratamento mais seguro e adequado. Não pense que é só uma dor de cabeça. Leve a sério e cuide-se. O nosso Papo Sério de hoje fica por aqui e até o próximo.
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0: Tá vendo o sol bonito que tem aí na região e a temperatura? 12 graus.
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3: Oi, de volta na programação, você de Libra, Escorpião e Sagitário.
2: Libra.
3: Oi, Libra, uma coisa são os fatos, outra diferente é a ansiedade que decorre das argumentações interiores sobre os fatos, se antecipando a cenários que muito provavelmente nunca virão acontecer. Procure ser mais realista. A cor para hoje é o azul.
2: Escorpião.
3: Oi, Escorpião, a construção de todo e de qualquer relacionamento é trabalhosa, porque as pessoas conhecem o valor do sentimento fraternal, porém resistem a funcionar assim, se inclinando sempre muito mais ao egoísmo. A cor para hoje é o laranja.
2: Sagitário.
3: Olá, Sagitário. A saída é o futuro, só que o futuro não se realiza sozinho. A única coisa que tem inércia automática de repetição é o passado. O futuro precisa de seu atrevimento para ser realizado e de muito discernimento. A cor para hoje é o vermelho. Daqui a pouquinho, Capricórnio, Aquário e Peixes.
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0: 14 minutinhos faltando para as 10, manhã de sol, 12 graus e a temperatura vai a 18. Manhã da terça-feira, hoje 19 de maio, dia vai ficando bonito no vale, hein? Amanhã também deve ser frio no amanhecer, pelo menos até o sabadão. Ó, sabadão a mínima de 8 graus, é a melhor para madrugada essa semana. 5, 6, 7 graus, então te prepara. Prepara a lenha, a lareira, o fogão aí, vamos esquentar a casa, né, meu povo? 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Um abraço para toda a equipe. 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UFM. Manda para mim teu recado no 999-70-9010. Oitânia Maria Thomas em Santa Clara do Sul. Bris da Gale participando aí da promoção do bairro Montanha e Lajeado. Salete Maria Timfir. Oi, Rosemary Passi. Manoel, selfie lindo. Olha que dia maravilhoso em Estrela. Céu aberto, maninho. O sol também tá bonito aqui, né? Terça-feira abençoada para todos. Rosemary Passi em Estrela. Valeu, Rose. Beijão, minha amiga. Aliás, mais uma vez, né? Obrigado pelo presentão de ontem. A Rose trouxe um bolinho delicioso pra gente aí. Valeu, minha amiga. Vianney Stephens, o Bela Vista, Sicredi Emoção. Marina Cristina Vaz de Lajeado, Emine Luciane participando. Lourdes Rexigel, se vira nos mil. Adriane Maria de Amorim. Família participando, Edi Bruxel, Zilé na promoção. Angélica e o Murilo também. Manda pra mim no 999-70-9010.
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0: Felipe Araújo.

0: É a nossa manhã na Amiga do Vale, 3 minutinhos faltando para as 10. Bom dia, oi emoção. A Mari Expor, Dona Rita, promoção se vira nos 1000. Miguel Augusto da Silva de Lajeado, Gabriele Cristiane da Silva, o Mário Antônio da Silva também participando, Eduardo Bruxel, Manuela, Vanessa Wolfert, Célia Teves, bom dia, Tânia Maria Thomas, Bridge da Gale, Salete Fir, Murilo, Alan Silva, todos sintonizados, uma ótima manhã.
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0: Sol bonito pelo vale, a temperatura 12 graus e meio.
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0: 10 e 2, 12 graus e meio. Vai a 18 graus, manhã de sol, terça-feira, 19 de maio. 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

0: promoção Sicredi Emoção, Lirce Clã de Lajeado na promoção, Alexandre Mitteus, está da Astéria e Andressa em Capitão, Salete Maria Timfir, oi Marley Simone, Jardim Botânico em Lajeado, se vira nos mil. Bom dia, Deise de Conventos em Lajeado, belíssimo mate, colorido, enfeitado, aproveitando o sol aí, pedindo música do Brilha Som. Valeu, Deise em Conventos, Lajeado, bom dia, bom dia. Marli Spor, Dona Rita, tá na promoção, Marli.
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0: É, modão caprichado na Amiga do Vale, 10h12, bom dia. Maurício Ecar, se vira nos mil, Adriane Amorim, Janice, Janine, Anilda, Zilé na promoção, Beatriz Vargas, excelente manhã, Lírcio, Alexandre Mittelstadt, manda teu recado, 999-70-90-10. Temperatura em 13 graus, sol bonito no vale.
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2: Luan Santana e Léo Foguete.

0: Confere a hora. 10:20.
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0: Temperatura marcando 13 graus e meio.
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0: Chegou a vez, hein? Capricórnio, Aquário e Peixes.
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8: De volta na programação, você de Capricórnio, Aquário e Peixes.
4: Capricórnio.
8: Oi, Capricórnio. No mundo dos desejos, as fantasias e as realidades se misturam e sem o uso sistemático do discernimento, só restam as consequências para você ver a diferença. Porém, isso é trabalhoso e desgastante. A cor para hoje é o dourado.
4: Aquário.
8: Oi, Aquário. Se todas as pessoas se sentissem bem, seguras e confortáveis, é certeza que o mundo seria muito diferente. Inclusive, se alimentaria grande parte do estresse que tanto mal faz. faz as pessoas diariamente. Será possível, hein? A cor para hoje é o amarelo.
9: Peixes.
8: Oi, peixes. Procure ir aliviando o peso das obrigações, as substituindo quando perceber que não brindam mais com o mesmo resultado de outrora. Pelo contrário, as coisas mudam e você também precisa ir se adaptando às mudanças. A cor para hoje é o bege. Galerinha, muito obrigada pela companhia e até a próxima. Tchau.
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0: 10h25, excelente manhã de sol no Vale, 13 graus e meia, a temperatura vai a 18. Maninho junto contigo. Bom dia, bom dia. Manda teu recado pra mim aí. 999-70-9010. 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
0: 10h26, oi Zilé Maria Schmidt, promoção Sicredi Emoção, Astéria Andressa, em Capitão Abenadete Vogatuma, uma de estrela, tá participando meu amigo Maurício Ecard, em Lajado, se vira nos mil, alô Aranha, Beatriz Vargas, Olarias Lajado, participando, oi Iracema, no bairro Igrejinha, a música pro Pedro, do Eduardo Costa, tá bom, me ajuda a te esquecer, mando já pra vocês, toda a família Zanini, grande abraço, minha amiga, bom dia.
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0: É a nossa manhã na Amiga do Vale, 13,5 graus, 26 faltando pras 11. Bom dia! Ei, maravilha! Deixa eu ver aqui, Sirley Eckard, Olarias Lajado, na companhia, Milena Kapler, Weber Luiz Mates, ligadinho, Zilé Maria Schmidt, Bernadette, bom dia pra todos aí, né? Parabéns pelo comentário do Neymar, né? Rapaz, um abraço aí, João Bildão, ele capitão, obrigado pela companhia de vocês, né? Além de esculhambar a seleção, ele vai mandar no treinador. meu amigo João, não tá fácil, né? Lidar com essa gurizada. Como diziam sempre, né? Antigamente não era assim, era outro futebol, né, João? Abraço pro João Bildão e o pessoal aí de Capitão.
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0: Essa é a nossa amiga do Vale. 22 para as 11.
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0: Na Assembleia Legislativa, o projeto de lei que prevê a extinção da taxa anual de licenciamento de veículos no Rio Grande do Sul.
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0: Atualmente, o Detran RS cobra

0: de Constituição e Justiça e de Segurança Pública. Caso aprovado, a previsão é de que a medida passe a valer a partir do calendário de IPVA 2027.
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0: Temperatura, neste momento, marcando no nosso vale, 13,5 graus.
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0: 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Terça-feira, hoje, 19 de maio. Sol bonito na região. Temperatura em 13,5 graus, vai chegar até 18. 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Também siga no Instagram NET Gaúcha. 17 faltando para as 11. Ótima manhã. Alexandre Mitteus está em Forquetinha, aliás, relaxado, né? Na promoção aqui do Se Vira nos Mil. Participando, Salete Maria Timfir, promoção Sicredi Emoção. Oi, bom dia. Cristiane Eca de Forquetinha. Belíssimo chimarrão, hein, Cris? Em volta do fogão a lenha, esquentando a casa, tomando chima maravilhoso. Beijo, minha amiga. Aliás, a Cris e o Sivandro estiveram sabadão aí no bailão, né? Lá em Forquetinha. Grande abraço. Obrigado pela companhia. Valeu, Cris. Bom dia. Elaine Haas tá na sintonia, Sicredi Emoção participando. E quem mais mandando recado aqui? Meu amigo João Bildauer, pessoal de Capitão, Se Vira nos Mil, Adriane, todos participando aí, curtindo a nossa Amiga do Vale.
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0: É a nossa amiga do Vale, 8 voltando pras 11. Oi, Cláudia Vatier, promoção Sicredi, emoção se vira nos mil, tá frio, maninho. É, agora ainda bem que tem um solzinho, né, Cláudia? Um beijão e uma excelente manhã pra esquentar um pouquinho no sol. Andressa e Astéria, a Soraya, bom dia. Um abração todo o pessoal lá de Forquetinha, bom dia, bom dia. Cristiane Ecar tomando um chimarrão maravilhoso. Eduardo Bruxel, a Manuela, a Vanessa e também tô participando da promoção, né? O Marcelo Henrique Balto, Adriane, Alexandre, o Murilo. Manda aí o teu recado no 999-70-9010. Tô chegando aqui para a reta final do nosso Clube do Ouvinte na manhã de hoje. A partir das 11, tem para você o nosso Paradão e as Melhores. Manda aí o teu recado no 999-70-9010 e participa.
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0: Informando pra você a hora. 11 horas.
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0: O dia é bonito, céu aberto, sol maravilhoso. 14 graus.
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1: 11:02, excelente manhã pra todos. Hora do Paradão, terça-feira, 19 de maio. As melhores chegando. 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
1: 11:03, as melhores vêm aí para desfilar para nossa audiência, agradecendo o carinho de todos aqui. Marley Kremer, de Conventos Lajeado, se vira nos mil. Clari Dias de Arroio do Meio participando. Sandra Collet, Jaqueline Andressa Dias e São Caetano também. Oi, Elis, bom dia. Coloca aí na promoção Elisângela Perla Muniz de Arroio do Meio. Juliano de Oliveira Fagundes. Jefferson Renato da Rosa, Jennifer. Valeu, Elis Lanches. Bom dia, Elis. Toda a família aí. Beijão, obrigado pela companhia. Pedro Cassal de Estrelas, se vira nos mil. Grande abraço. Alexandre Mitel está na sintonia também. Oi, Cati, bom dia.
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1: Bom dia, Cleomar. Barbearia Silva na audiência. O que achou da convocação da seleção brasileira, maninho? Rapaz, não sei não, hein, Cleo? Abraço.

0: Amiga do Vale informando a hora. 11:18.
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0: O 58º Festival do Chucrute de Estrela, o tradicional evento promovido pela comunidade evangélica de confissão luterana, reuniu cerca de 2.800 pessoas no primeiro grande baile típico, ocorrido no sábado, dia 16, e outras 2.200 no Café Colonial de domingo, dia 17.
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0: Ao longo da noite, mais de 500 dançarinos passaram pelo centro do salão em apresentações que envolveram crianças, jovens, adultos, casais veteranos do grupo folclórico estrelense. Rodeados pelo público em todos os lados, os grupos transformaram o espaço em um grande palco coletivo com coreografias que atravessaram gerações e reforçaram uma tradição mantida há mais de 6 décadas no município. E tem mais no final de semana que vem, hein, gente? Ó, final de semana agora, venha viver a alegria do Festival do Chucrute, mais tradicional festa do folclore alemã em Estrela. Nesse sábado, dia 23, temos baile típico com animação da super banda Chopão e no domingo, Café Colonial por quilo.
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0: Temperatura marcando 14 graus.
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3: 11:22, 14 graus e a temperatura deve chegar a 18. Maninho contigo, manda teu recado. 999-70-9010. 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Meu amigo Cleomar, bom dia. Ayrton Soto e Conventos Lajado na promoção. Participando da promoção, a Marisa Terme Prediger de Colinas. Boa sorte. Alô, Mica, conceito moda masculina na audiência. Grande abraço. Capricha no recadinho aí no 999-70-9010. Zenit Cassal, Pedro e Lucas. Alô, Estrela.
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3: Panda e o embaixador 11:24.

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0: Confere a hora junto com a amiga do Vale. 20 pro meio-dia.
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2: Temperatura nesse momento no Vale, 14,5 graus.
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1: 17 pro meio-dia, seguindo as melhores, 14 graus e meio, vai a 18. Maninho contigo, né? Terça-feira, hoje, 19 de maio. Manda aí o teu recado no 999-70-9010. 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Bom dia, Francimara Santos, de Barros Cassal, na promoção. Participando, se vira nos mil. Tudo certo, Alexandre Mitos, da Adriane Amorim, Janice Anilda, Janine, Lirce Clã de Lajeado, obrigado pela sintonia. Alô, Colinas, a Marisa Kern Prediger, pessoal de Colinas, boa sorte.
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1: Corpo e alma e Bruno e Marrone.

Gustavo Lima, aqui na Amiga do Vale, 7 pro meio-dia. Murilo, Glaci Didris, a promoção, Liane Greve participando, a Francimara, pessoal de Barros Cassal. Obrigado pela audiência, gente. 1 da tarde tem Cláudio Almeida, na tarde dos artistas, 5 da tarde, Douglas Seno no nosso batidão, e eu encontro você amanhã, depois do Mano Delega, às 8:30 da manhã, no nosso Clube do Ouvinte. Zé Neto Cristiano, depois Felipe Araújo pra fechar. Ótima tarde pra todos. Vamos se esquentar aí, já que o sol tá meio tímido. Encontra uma lareira, um fogão a lenha aí, temperatura em 15 graus e meio. Excelente tarde, Júlio.

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5: Dormir dentro de um armário pode parecer estranho hoje, mas entre a Idade Média e o século XX, as camas caixa eram o auge do conforto na Europa. Esses móveis eram basicamente guarda-roupas de madeira com uma cama embutida, usados para enfrentar dois grandes problemas da época: o frio e a falta de privacidade. Ao fechar as portas de madeira, o calor corporal ficava retido no pequeno espaço, criando um refúgio aconchegante contra os invernos rigorosos e as correntes de ar das casas antigas. Curiosamente, esse conceito está voltando à moda no século XXI, com os hotéis cápsula e os microapartamentos tecnológicos. Parece que depois de século, estamos redescobrindo que dormir em um casulo protegido pode ser muito mais relaxante do que um quarto totalmente aberto. Você trocaria sua cama atual pela segurança e pelo quentinho de um armário planejado, ou te daria um pouco de agonia, hein?
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2: A administração municipal, através das secretarias de assistência social, educação e saúde, em parceria com o Conselho Tutelar, está promovendo durante o mês de maio uma série de ações alusivas ao Maio Laranja, campanha nacional de combate ao abuso e à exploração sexual de crianças e adolescentes. As atividades têm como objetivo conscientizar a comunidade sobre a importância da proteção de crianças e adolescentes, fortalecendo a rede de apoio, orientação e prevenção. No dia 20 de maio, às 19 horas, terá realizado uma palestra voltada às famílias, responsáveis, jovens e adolescentes, com mediação da doutora Patrícia Busnello, advogada especialista em direito da criança e do adolescente e assessora da rede de proteção. Já no dia 27, às 19h30, a ação será direcionada aos alunos do ensino médio. No dia 28, ocorrerão encontros voltados aos estudantes da educação infantil e ensino fundamental, nos horários das 10 e 14 horas. Todas as atividades serão realizadas no auditório da Escola Estadual de Ensino Médio Monsenhor Seger.
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5: Oi, gente. O chocolate amargo acaba de ganhar um status ainda mais nobre, o de aliado da longevidade. Olha só que legal. Um estudo britânico revelou que a teobromina, um composto natural do cacau semelhante à cafeína, está ligada a um envelhecimento biológico mais lento. Ao analisar 1.600 adultos, os cientistas notaram que quem tinha níveis mais altos dessa substância no sangue apresentava marcadores de DNA mais jovens, segundo relógios epigenéticos, que medem a idade real das nossas células. O ideal é consumir chocolates com pelo menos 70% de cacau. Além disso, a teobromina é um estimulante que afeta o sistema nervoso e cardiovascular. Consumi-la em excesso, especialmente à noite, pode sabotar o seu sono, o que acabaria acelerando o envelhecimento que você está tentando evitar. Aqui, você fica sabendo. Já, já, a gente volta. Fica aí.
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1: A sua amiga do Vale, uma ótima tarde pra você, ligado na Emoção FM 90.1 e 92,7. Prazer imenso estar com você. 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Grupo Impacto e a hora. 1 da tarde.
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1: 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GL Ar-Condicionado e a temperatura. 16 graus, boa tarde.
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8: Oi, chegando com History Day, no dia 19 de maio de 1925, nascia em Nebraska, nos Estados Unidos, Malcolm X, líder revolucionário que defendia a igualdade dos negros. E um dos maiores nomes do rock dos últimos tempos, Joey Ramone, nasceu no dia 19 de maio de 1951, em Nova York, nos Estados Unidos. E no dia 19 de maio de 1956, nascia em São Paulo, Jaime Monjardim Matarazzo, diretor de televisão e cinema. Beijo pra você, tchau!
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1: Ótima tarde pra você, onde você estiver. Tá em casa, tá no trabalho, tá muito bem sintonizado na programação. Emoção FM, a sua amiga do Vale. Vamos juntos, fazendo a trilha sonora da sua vida em 90.1 e 92,7. Prazer imenso tá com você na melhor programação do seu rádio. Pra você sintonizado em 90.1 ou 92,7. A sua amiga do Vale. Já quero agradecer você que todos os dias entramos na sua casa, trabalho, carro, trazendo alegria, diversão e compartilhando com você muita emoção. Uma amizade que é renovada todos os dias quando você sintoniza, conecta e ouve a Emoção FM. Depois de tudo isso, não tem como eu não chamar você. Ei, ei você, ei, amigo da amiga do Vale, uma ótima tarde pra você. É a tarde dos artistas. Pois muito bem, senhoras e senhores, muito obrigado pela sua audiência. 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
1: A sua amiga do Vale, você vai participando pelo 999-709010.
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0: Sucesso e Sorriso Lindo. Novela das nove na programação Emoção FM. A sua amiga do Vale, prazer imenso. Eu conto com a sua participação, você vai participando pelo 999-70-90-10. Pede seu som, manda seu abraço e fica ligadinho na Emoção FM. 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
1: Emoção FM, a temperatura 16,5 graus. Boa tarde.
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1: Vamos falar do menino Ney, é isso. O jogador Ney Júnior, né? O Neymar se manifestou pela primeira vez aí publicamente após ter sido convocado pelo técnico Carlos Lancelot, é isso, para a Copa do Mundo. No Instagram, ele publicou um vídeo exibindo a própria reação ao ouvir o nome selecionado para o jogo. A minha visão é um dos dias mais emocionantes e felizes da minha vida, escreveu Neymar, compartilhando seu vídeo aí com os 231 milhões de seguidores que ele tem no Instagram. As imagens, a gente pode ver aí a reação de Neymar vibrando, né? Aí até com uma feição de choro, é ele ao lado da sua esposa Bruna Biancardi e dos outros amigos que estavam neste ambiente, né? Ficou feliz, mas também todos aí ficaram felizes por representar o Brasil mais uma vez.
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2: Olá.

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1: Sim, essa é a sua Tarde dos Artistas, pra você sintonizado na Emoção FM 90.1 e 92,7. 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
1: Nanda, Nanda tá sintonizada com a gente, tá aí no Bluetooth do carro ligada. Ó, eu falei antes, né? É pra você sintonizado, conectado na Emoção FM. Nanda Soares. Alô, Marcelo. Marcelo, tu não tava ouvindo, Marcelo. Marcelo, só deu bom dia aqui no sábado, saiu fora. Eu tava brincando, homem velho. Não, ele não tava. Ele não fez, né? Ele tava de folga porque ele ia trabalhar de noite. Não, trabalhava domingo na gincana aqui, meu querido. Olha só, Angélica, o Murilo também tá participando com a gente. A Lirce, ligadinha na programação Emoção FM, a sua amiga do Vale.
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0: gente,
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0: Muito obrigado, gente. Obrigado pela presença, obrigado pela energia de vocês, obrigado pelo carinho.
1: Obrigado por estar aqui com a gente em mais um dia especial, mais uma noite especial. Que Deus abençoe nossos fã-clubes, nossos amigos, nossos familiares. Muito obrigado por somar com a gente toda essa noite.

0: Marcos de Belucci na programação Emoção FM. A sua amiga do Vale, uma boa tarde pra você. Pra você sintonizado aqui na programação Emoção FM, muito obrigado. Adriana Morim, participando com a gente, a Janine, a Janice, é a dona Nilda também, a Elaine Haas, ligada aqui na programação Emoção, cadastrada na promoção Se Vira nos Mil. Olha só, a Pamela também tá participando, é a Rui do Meio, promoção Se Vira nos Mil, boa sorte pra você. E você, já participou? Ainda não? Está esperando o quê?
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0: sua amiga do Vale. 18 para as 2, boa tarde.
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0: Emoção FM, a sua amiga do Vale. 16,5 graus. Boa tarde.
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1: Boa tarde pra você. 15 minutos nos separam. Aí das 14h da tarde na sua, na nossa Emoção FM, Amiga do Vale. 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
1: A sua amiga do Vale. Pois, muito bem, Loreci Rockenbach, minha amiga. Uma ótima tarde para você, muito obrigado pela sua audiência. Astéria também tá participando, Andressa, o Adriano Severo da Rosa, alô, bom retiro, boa tarde. Marilei Simone, Jardim Botânico, Lajeado ligado aqui na programação, Emoção FM. Deixa eu ver, ó, linha marinheira, Jacinta Peste e Siqueira, ligadinha na programação Emoção.
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essa é a sua tarde dos artistas na Emoção FM. Amiga do Vale, uma boa tarde pra você. Astéria, Andressa, ó, Salete Maria Timfira, Nanda. Nanda, vou tentar programar a música que você pediu aqui, tá bom? Valeu, ótima tarde. Você vai participando. 999-70-9010. Pede seu som, manda seu abraço e fica ligadinho na Emoção FM.

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1: Chegando informação e o Clube Esportivo Lajeadense.
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1: Olha só, o Clube Esportivo Lajeadense terá Serginho Almeida no comando técnico pela quarta temporada consecutiva. Ó, o ídolo dentro e fora do de campo, treinador foi confirmado pelo clube nessa terça-feira e tentará novamente colocar o Alve Azul na elite do futebol gaúcho. A permanência foi confirmada em postagem nas redes sociais. Comandante segue na Casa Mata. O ídolo dentro e fora de campo, Serginho, vai para a quarta temporada consecutiva à frente do Clube Esportivo Lajeadense, consolidando uma trajetória histórica no Alve Azul. Posto aí essa postagem feita pelo Clube Lajeadense.
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1: Emoção FM, a sua amiga do Vale, a temperatura 18 graus e 2 décimos.
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1: Tarde dos artistas. 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Olha aí. Ô Patrícia. Ô Patrícia. Patrícia. Patrícia, olha, produção não está nos ouvindo hoje, hein? Olha aí. Ô, mas é verdade isso. Olha aí. Ótima tarde pra você sintonizado na programação Emoção FM. E hoje, de tarde, rola mais um café na programação Emoção. Eita! Adriana Morim, Angélica Moura, o Murilo, alô Zilé, boa tarde pra você. A Astéria também tá ligadinha na programação Emoção FM, a sua amiga do Vale. Pois muito bem, uma ótima tarde pra você. Vamos juntos, fazendo a trilha sonora da sua vida em 90.1 e 92.7.
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0: em Kleber e Cauã. Pedaço meu, participação de Jorge Matheus na programação. Ó, a nossa amiga Eduarda de Taquari tá mandando beijão aí pro namorado Wellington. Valeu! Alô, Wellington, alô, Eduarda, abraço! Tô mandando abração aí pra Tati e também pra Sabrina. Dedicar a música Chá de Amor, Rogério Magrão. A gente programa na sequência. Adriana Morim, boa tarde pra você, obrigado pelo carinho. Essa é a programação Emoção FM, amiga do Vale.
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0: 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É rainha musical na programação Emoção FM. A sua amiga do Vale, uma boa tarde pra você.
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0: Mário Fernandes, uma salva de palmas, galera.
1: 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Boa tarde. 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
1: 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E a temperatura 18 graus.

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5: Ótima tarde pra você. Sintonizado na programação Emoção, 15 minutos nos separam aí das 3 horas da tarde. Alô, Leonardo de Canoas, Cláudia Suzana, alô, Cruzeiro do Sul, Luca Vasconcelos, Mateu, também a Natália, estão sintonizados na programação. Família Didri está participando com a gente, valeu, obrigado pela sintonia. Agatha Bruxel também está participando, Cláudia Batcher, ligadinha na programação Emoção, boa sorte para você. Promoção aí, se vira nos mil, olha aí, coisa boa demais, hein? Olha só, Adriana Morim também, Murilo, Alan Silva, e você, já participou? Ainda não? Esperando quem participa aí. 999-70-90-10. Eu vou dizer pra você, participa, porque vai até o dia 29. Hoje é dia 19. Então você tem mais 10 dias pra participar da promoção. Se vira nos mil.
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1: 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E a temperatura? 17 graus, boa tarde.
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1: Solane Klein está participando com a gente. Salete Maria Timpir. Alô, Juliano. Juliano Monteiro Fonseca, meu queridão. Boa tarde para você. Ó, a Nilda Amorim em Estrela, Adriana Amorim também participando aqui da programação. 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

0: isso, Brasil.
1: Obrigada, meus amores.
2: Essa é a sua amiga do Vale, uma boa tarde pra você. 3:21.
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2: Emoção FM, a sua amiga do Vale, a temperatura 16 graus.
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2: Fabrício Horzeru tá ligadinho aqui na programação Emoção FM. Wellington tá participando com a gente da promoção. É Rui Barbosa, Arroio do Meio. Olha aí, meu queridão, boa tarde pra você. Você vai participando 999-70-9010. Pede seu som, manda seu abraço e fica ligadinho na emoção.
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0: é o destaque nacional na programação Emoção FM. A sua amiga do Vale, uma boa tarde pra você. Você vai participando pelo 999-70-90-10. Pede seu som, manda seu abraço e fica ligado na Emoção FM.
1: Tá

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5: Olá, querido. Se o seu doguinho ama olhar a paisagem, então o cinto de segurança para pets é perfeito. Mas olha o detalhe, hein? Use sempre com peitoral e nunca com coleira de pescoço. O peitoral distribui o impacto e evita lesões graves na coluna ou asfixia se houver um tranco. Bom, é o jeito mais seguro do seu melhor amigo curtir o passeio vendo você e a estrada, tá bom? Proteção garantida e rabo abanando.
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2: 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A temperatura 17 graus.
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2: Uou, essa é a sua tarde dos artistas na Emoção FM. 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
2: Agatha Bruxel tá participando com a gente, a Marli Kremer também, Nelda de Rui Barbosa, Arroio do Meio, ligadinha na programação Emoção. Gabriel já mandou recado aqui.
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0: sua amiga do Vale, uma ótima tarde. 4:01.
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2: Alô, Zilé, minha queridona! Bernadette de Estrela, boa tarde pra você. Eduardo Bruxel participando com a gente. Olha só, o Eduardo Bruxel, a Vanessa, Olarias Lajeado, promoção Sicredi, Salete, Alir Ciclan também. Ligada na Emoção FM.
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0: coisa boa demais, hein? Programação aqui da Emoção FM, a sua amiga do Vale. Boa tarde pra você, 4:12. Astéria, Andressa, Adriana Morim, ligadas na programação Emoção FM, a sua amiga do Vale.
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0: sua amiga do Vale, boa tarde. 4:22.
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4: Olá, uma ótima terça. Hoje é o Dia Nacional de Combate à Cefaleia. Cefaleia é a condição em que o paciente apresenta três ou mais ocorrências de dores de cabeça em um mês, por mais de três meses. Essa situação geralmente compromete a rotina e a qualidade de vida da pessoa. E segundo a Sociedade Brasileira de Cefaleia, o problema é mais comum do que se pensa. A estimativa é que a cefaleia atinge cerca de 140 milhões de brasileiros. Na maioria dos casos, as dores são geradas por má alimentação, jejum prolongado e estresse, além de possíveis enfermidades. E entre os tipos de cefaleia, há a enxaqueca, uma doença que causa dores ainda mais fortes e pode ser incapacitante. De acordo com a Organização Mundial da Saúde, 15% da população mundial sofrem com esse problema, sendo 30 milhões apenas no Brasil. A orientação para qualquer tipo de dor de cabeça é a mesma: procurar um médico e não se automedicar. Com o especialista, será possível investigar a causa do problema e assim realizar o tratamento mais seguro e adequado. Não pense que é só uma dor de cabeça. Leve a sério e cuide-se. O nosso Papo Sério de hoje fica por aqui e até o próximo.
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1: A sua amiga do Vale, e você vai participando aí. Alô, Charles Edu, Sapcam, aí de Estrela, o Alexandre também, Murilo, Angélica, valeu, ótima tarde pra vocês.
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0: 20 para 5.
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0: O Hemovale de Lajeado está disponível para receber doações de sangue. O atendimento ocorre de segunda, terças, quintas e sextas-feiras, das 7h30 às 13 horas, sem fechar ao meio-dia. Na quarta-feira, o atendimento é das 7h30 às 3 horas da tarde. Já os sábados, o funcionamento é das 7h30 às 11 horas, exclusivamente com agendamento prévio. Se a pessoa estiver usando algum medicamento de forma contínua, deve informar com antecedência. Para agendar a sua doação é pelo 982-080885. Repito, 982-080885. Hemovale é na Avenida Benjamin Constante, 973, no lado do Hospital Bruno Born, no centro, em Lajeado.
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0: Ótima tarde pra você. Você vai participando pelo 999-70-90-10. Pede seu som, manda seu abraço e fica ligadinho. E lembrando, participa da promoção Se Vira nos Mil.
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0: Bom demais! É a programação da Tarde dos Artistas. Senhoras e senhores, muito obrigado pela sua audiência ao longo desta quarta-feira maravilhosa, sua linda, hein? A partir das 5 horas vem ele para comandar a programação do Batidão. Encontro marcado amanhã bem cedinho, juntamente com o Mano Delega.
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2: Temperatura no Vale, 17 graus.
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1: Muito boa tarde, meu povo. Cheguei, cheguei chegando, e a partir de agora é tudo comigo. É o nosso batidão da Emoção que tá entrando no ar em 90.1 e também 90.

0: negócio, já pede a tua, manda o teu alô, manda o teu recado, participa da promoção, se vira nos meus Sicredi e Emoção FM, tá bom? 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
0: 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Um abraço, Ricardo e Graziella.
2: E o gole, que hora que dá de tomar?
0: Já dá de tomar o gole por aí ou não dá? Conta pra mim no WhatsApp que eu quero saber, tá bom? 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
0: 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Ó, eu falei no gole porque o meu parceiro Jonathan tá de folga hoje, ele mandou foto do gole já aqui, ó. Eita, nós já dá de tomar o gole por aí, Jonathan, mas que barba, é terça-feira, homem.
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0: Terçou, gente, bola pra cima. Semana maravilhosa pra cada um de nós, viu? Pra começar tem bailaço.

0: todos em uma só emoção. Já mandou teu recadinho pra mim? Ainda não? Então manda, tá esperando o quê? 999-70-9010, tá bom? Alô, Tia Zilé, muito boa tarde pra você, um grande beijo, obrigado pela companhia. A Tânia Thomas tá participando da promoção Civila nos Mil. O Marcelo Henrique Bounds, ele que ainda não dá pra tomar, agora não dá pra tomar ainda o gole, mas hoje de noite vai. É, não, o homem tá de férias, tá de folga lá hoje. É, o Jonathan tá lá em Mato Leitão ligado com a gente e tá derretendo o gole na terça-feira, né?
1: E o gole? Que hora que dá de tomar?
0: Ai, ai, ai, ai, ai. Olha só, o Alexandre em Lajeado tá com a gente. O seu João no bairro Jardim do Cedro mandou foto aqui, ó. O meu gole é outro. Tá tomando um mate, velho. Topetudo, mas que tal, bagualo, velho? Um abraço pra ti, viu, seu João? Obrigado pela companhia. A Giliane Soleide Horbecker, de Lajeado, tá participando com a gente da promoção Se Vira nos Mil. A Fátima Beatriz tá conosco. Aliás, o Anderson Dávila, fala aí, meu garoto.
2: E aí, Douglas?
0: E aí, Anderson?
2: Douglas, o Anderson Dávila curtindo
0: é tá?
2: O batidão da emoção no nosso terçou, Douglas.
0: Coisa boa, hein?
2: Aí no batidão. Douglas, encaixa aí pra mim. Pra
0: eu
2: não curto mais, eu gosto muito daquela do cara da Bis, do Rainha Musical. Encaixa aí pra mim hoje. E amanhã tem o Grêmio no Grêmio Palestino, né? Às 9 horas.
0: Verdade, verdade.
2: Eu sou americano, temos que ganhar os dois últimos jogos e ter esse que vem pra se classificar em primeira, né?
0: Uhum.
2: Porque é um título que ainda nós temos que ganhar, porque não temos ainda na coleção, né?
0: Uhum.
2: A Sul-Americana aí, vão ser campeão de tudo, né? De tudo mesmo.
0: Dale.
2: Então, Douglas, tamo junto aí, abração aí.
0: Valeu, valeu, Anderson. Um abraço pra ti, meu amigo. Alô, Alessi Rockenbach tá ligadinha com a gente também, trabalhando e curtindo a Emoção FM. Bom fim de tarde pra você. A Angélica Moura em Lajeado, o Murilo Alan Silva também por aqui participando da promoção Se Vira nos Mil, né? Manda você também o seu recadinho pra mim, 999-70-9010.
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0: Amiga do Vale. 5:20.
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0: O 58º Festival do Chucrute em Estrela, um tradicional evento promovido pela comunidade evangélica de confissão luterana, reuniu cerca de 2,8 mil pessoas no primeiro grande baile típico ocorrido no sábado, dia 16, e outras 2,2 mil no Café Colonial de domingo, dia 17. Ao longo da noite, mais de 500 dançarinos passaram pelo centro do salão em apresentações que envolveram crianças, jovens, adultos e casais veteranos do grupo folclórico Restrelense. Rodeados pelo público em todos os lados, os grupos transformaram o espaço em um grande palco coletivo, com coreografias que atravessaram gerações e reforçaram uma tradição mantida há mais de 6 décadas no município. E tem mais um no final de semana. Venha viver a alegria do Festival do Chucrute, a mais tradicional festa do folclore alemão em Estrela. Este sábado, dia 23, tem baile típico com animação da super banda Chopão e no domingo Café Colonial Porquê. 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
0: 16 graus e meio.
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0: Você fica ligadinho, participando, interagindo em toda a nossa programação. 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Sim, gente, a programação do nosso batidão tá sensacional, hein? Então participa comigo, vai mandando seu recado, vai mandando seu alô. 999-70-9010. Tá chegando o sucesso JJSV. Paraquedas.
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0: Batidão na emoção, gente. Até às 19 eu vou contigo por aqui, tá bom? Mandando mais alô, mandando mais abraço na programação. A Adriane Amorim, que é ouvir Rogério Magrão, bando o coração peru, daqui a pouquinho vai tocar, minha querida. Um abraço pra você, tá bom? A Marisete Camilidan, que é ouvir Sétimo Sentido. Beijão pra você, Marisete. Quem mais tá aqui? Deixa eu ver. O Alexandre Middlestead Lajeado participando com a gente. Promoção Se Vira nos Mil, Sicredi e Emoção. Tá participando, viu, Alexandre? Obrigado demais pela companhia de cada um de vocês. Sempre na sintonia da 90.1 e também 92.7. Alô, Progresso e Região!
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0: 20 para 6.
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5: Olá, meus amigos, tudo bem? Uma boa terça-feira para vocês. E olha só, chegou a hora de ligar o alerta da informação. O Sinal Verde chega trazendo uma dica de direção consciente para você dirigir com responsabilidade. Vamos conferir. A regra é clara e salva vidas. Se beber, não dirija sob hipótese alguma. O álcool reduz seus reflexos.

0: Ficar sozinho. Alô, Beatriz Vargas, minha amiga, um abraço pra você. Daqui a pouquinho tem Cleiton Borges, hein? 6 horas.
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2: Uma boa tarde pra você, meu amigo, minha amiga. Nesta terça-feira, 19 de maio, estamos aí na semana que antecede a festa do Pentecostes, do Espírito Santo, e a liturgia, né, os evangelhos, eles nos apresentam Jesus rezando ao Pai, especialmente pelos seus discípulos. É a oração sacerdotal conhecida no Evangelho de João. Depois de ter falado essas coisas, Jesus ergueu os olhos ao céu e disse: Pai, chegou a hora. Glorifica o teu filho para que o teu filho te glorifique, pois lhe deste poder sobre todo ser humano, para que ele dê vida eterna a todos aqueles que lhe deste. Esta é a vida eterna, que conheçam a ti, o único Deus verdadeiro, e aquele que tu enviaste, Jesus Cristo. Eu te glorifiquei na terra, completando a obra que me deste para fazer. E agora, Pai, glorifica-me em ti, como a glória que eu tinha junto de ti antes que o mundo existisse. Eu manifestei o teu nome aos homens que me deste do meio do mundo. Eles eram teus e os deste a mim, e eles vêm guardando a tua palavra. Agora eles conhecem que todas

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0: nosso Batidão na Emoção, entrando na nossa segunda hora. 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
0: Sim, a gente vai seguindo por aqui, o nosso Batidão na Emoção com muito sucesso. Já já tem Rainha Musical com o cara da Bispo, meu amigo Anderson Dávila, tá chegando também Cleiton Borges por aqui. E eu vou mandar um alôzão, minha amiga Lirce Clã, que tá por aqui, uma abençoada terça-feira pra todos nós, Lirce, obrigado pela tua companhia. Um grande abraço, tá em Olarias da Jado, Astéria e Andressa Rentges também, estão em Capitão participando conosco. O Ederson Juliano Monteiro Fonseca também tá aí, ó, ligadinho na Amiga do Vale, um abraço pra você, meu amigo, participando da promoção Se Vira Nos Mil também. E você, tá esperando o quê pra mandar o teu recado? 99970-9010. Sucesso PF no bailão. Estiveram ontem fazendo a festa no Country, né? É, francamente, amigo.

0: 6:22.
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0: Bora atualizar a temperatura no Vale, gente. 14 graus.
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0: E nós vamos seguindo por aqui com muito mais sucesso. Alô, Tia Zilé, ligadinha conosco. Tá aí, ó, participando da promoção Se Vira nos Mil. Antônio em Pouso Novo quer ouvir Camarilha, Como É Bom. Vamos tocar já já aqui na programação do Batidão, viu, Antônio? Obrigado pela companhia. Faz especial pra Maria Fagundes em Santa Cruz do Timbó. A Cris tá por aqui também. Tá frio aí, Cris? Boa noite, minha querida. Olha só, tomando aquele chimarrãozinho, se esquentando aos pés do fogão ali. Um beijo pra você. Obrigado pela companhia, tá bom? Tá até de pantufa no pé aí, né? Que maravilha, meu povo. Ó, pede tua música. Eu tô levando o Sétimo Sentido pra Marisete. E tá chegando agora. Beijo Bandido, com Corpo e Alma e Sétimo Sentido. We'll be right back.

0: 19 para 7.
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0: Caneta e papel na mão, tá chegando os números da sorte aqui na Emoção. Vamos lá, gente. Atenção, atenção. Quinto prêmio, número 7.970, 7970. Quarto prêmio, 3.936, 3936. Terceiro prêmio, 4.066, 4066. Segundo prêmio, 7.079, 7079. E o primeiro prêmio, 6.100, 6100. Vou repetir. Quinto prêmio, 7.970. Quarto prêmio, 3.936. Terceiro prêmio, 4.066. Segundo prêmio, 7.079. E o primeiro prêmio, 6.100.
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0: 14 graus.
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Aqui no Batidão na Emoção é bom demais estar com vocês, tá bom? Ainda aqui o pessoal participando, o Ederson, a Tia Zilé, a Adriane, o Murilo, a Angélica, o Murilo, aliás, né? Tá todo mundo ligadinho com a gente aqui, ó, na Emoção FM, né? E é bom demais ter sempre vocês ligadinhos comigo em 90.1 e também 92.7. Amanhã eu tô de volta, gente. Amanhã eu volto a partir das 5 horas da tarde com muito mais música no nosso Batidão. Eu vou ficando por aqui. Uma ótima terça-feira a cada um de vocês. Uma ótima noite. Até mais. Pra fechar, tem Flor da Serra chegando por aqui. E tem muito mais sucesso no Batidão. Valeu!

0: Em Brasília, 19 horas.
1: Está no ar a Voz do Brasil. As notícias do governo federal que movimentaram o país no dia de hoje. Olá, boa noite.
0: Boa noite para você que nos acompanha em todo o país.
1: Terça-feira, 19 de maio de 2026.
0: Vamos ao destaque do dia. Nova etapa do Move Brasil.
1: Anunciados 30 bilhões de reais em crédito para que taxistas e motoristas de aplicativo financiem a compra de carros novos a juros mais baixos. Vanessa Casalino.
2: Com Move, táxis e aplicativos, vai ser possível comprar carros novos de até 150 mil reais, alinhados com a sustentabilidade.
0: Governo do Brasil também moderniza e simplifica regras para quem utiliza motocicletas como ferramenta de trabalho.
1: E ainda já estão valendo as novas regras para contratação de consignado do INSS.
0: Agora, o beneficiário que solicitar empréstimo terá que validar a operação por meio de biometria facial. Raquel Mariano.
3: Para combater fraudes no sistema do INSS, estão em vigor as regras atualizadas para aposentados e pensionistas contratarem empréstimos por meio do site ou aplicativo do Instituto.
1: Proteção a crianças e adolescentes.
0: Política Nacional de Prevenção e Combate ao Abuso e Exploração Sexual agora é lei.
1: A medida prevê atendimento especializado às vítimas e às famílias e o fortalecimento das redes de assistência.
0: E você vai saber mais na Voz do Brasil sobre o combate à violência no ambiente digital.
1: Hoje na apresentação, eu, Luciana Vasconcelos e Luciano Seixas.
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1: Motoristas de aplicativo e taxistas poderão comprar veículos novos em condições facilitadas.
0: É o Move Táxis e Aplicativos, programa lançado hoje pelo governo do Brasil em evento em São Paulo.
1: O programa vai financiar carros de até 150 mil reais e, entre as vantagens, juros mais baixos e carência de 6 meses.
0: Também foram anunciadas medidas para os trabalhadores que usam motos em suas atividades.
2: O corre dos motoristas por aplicativo é todo por conta do trabalhador. Manutenção, aluguel de carro, veículo econômico para fazer o dinheiro render, é o que explica o motorista por app, Leandro Cruz.
4: Hoje o nosso trabalhador, ele trabalha 115 horas só para pagar o veículo. Tá trabalhando para pagar agiota, para pagar carro, para pagar oficina, porque os carros estão sucateados.
2: 30 bilhões de reais em linha de crédito para financiamento e manutenção de veículos e capital de giro. É o total de recursos do programa que vai beneficiar os motoristas que trabalham e assumem riscos sem a proteção da CLT. Crédito concedido a juros mais baixos e que vale também para taxistas. Com o Move, táxis e aplicativos, vai ser possível comprar carros novos de até 150 mil reais, alinhados com a sustentabilidade. Veículos flex, híbridos flex, elétricos ou exclusivamente movidos a etanol e de montadoras habilitadas no programa Mover. Para acessar os motoristas por aplicativo, tem de ter cadastro ativo há pelo menos 12 meses e ao menos 100 corridas no mesmo aplicativo. Para os taxistas, basta estar registrado em atividade e toda a economia sai ganhando, como destacou o vice-presidente Geraldo Alckmin.
5: Vai ganhar com isso o emprego, a indústria automotiva fabricando e vendendo veículos, o comércio, as concessionárias movimentam a economia, ganha o consumidor com segurança automotiva.
2: Além do crédito, novas regras para modernizar e simplificar a rotina de mototaxistas, motoboys e entregadores sobre duas rodas, incluindo o fim da obrigatoriedade do curso de motofretista, explica o ministro da Secretaria-Geral da Presidência da República, Guilherme Boulos.
6: A medida provisória hoje, ela vai acabar com a obrigatoriedade do curso do motofretista, com a obrigatoriedade da placa vermelha e com a obrigatoriedade do mínimo de 21 anos para trabalhar de motofrete.
2: Para o presidente Lula, o Move, táxis e aplicativos vai melhorar a vida, principalmente daqueles que hoje alugam veículos para poder trabalhar.
7: É o seu patrimônio que vai sobrar para o seu filho, que vai sobrar para sua mulher, que vai sobrar para sua filha, e você pode vendê-lo a hora que você precisar vender para mudar de profissão. Essa a diferença.
2: As linhas vão estar disponíveis a partir do dia 19 do mês que vem via BNDES. Para os homens, juros de 12,6% ao ano. Para as mulheres, 11,5%. A primeira parcela só daqui a 6 meses. Reportagem Vanessa Casalino.
8: O setor da construção civil é um dos motores da economia brasileira.
0: Além de movimentar a indústria e o comércio, ele gera milhões de empregos e ajuda a reduzir o déficit habitacional no país.
8: Durante a abertura do encontro da construção civil, o Minha Casa Minha Vida foi destacado pelo presidente Lula.
9: 2.840.000 contratos imobiliários foram assinados entre 2023 e março deste ano pela Caixa Econômica Federal. E o programa Minha Casa Minha Vida já representa mais da metade dos lançamentos e vendas de imóveis no país. Durante o Encontro Internacional da Indústria da Construção, que reuniu empresários e governo em São Paulo, o presidente Lula destacou os avanços do programa e os impactos do setor para o país.
10: 171.000 contratos do Minha Casa Minha Vida FGTS apenas no primeiro trimestre de 2026. 93% mais do que no mesmo período de 2023. A Caixa tem uma carteira de crédito imobiliário de 966 bilhões e 200 milhões. Isso significa 7,2% do PIB brasileiro. 68% do total do mercado imobiliário nacional.
9: O ministro das Cidades, Vladimir Lima, destacou que o programa Minha Casa Minha Vida fez o Brasil atingir o menor déficit habitacional da série histórica, caindo de 10% na década de 1990 para 7,2%. Isso significa que mais pessoas possuem casa própria e moram em locais com qualidade de vida.
11: O programa Minha Casa Minha Vida se transformou num programa que ele traz inclusão social. E mais do que isso, é mais do que tijolo, é mais do que...
9: Isso significa que mais pessoas possuem casa própria e moram em locais com qualidade de vida.
11: O programa Minha Casa Minha Vida se transformou num programa que ele traz inclusão...

0: do país. O programa Minha Casa Minha Vida já conta com mais de 300 bilhões de reais em investimentos. Além da construção de moradias, os recursos também são destinados a obras de saneamento, urbanização e mobilidade urbana. Reportagem Dima Soldi.
1: A abertura da Marcha Brasília em Defesa dos Municípios foi realizada hoje na capital do país.
2: O vice-presidente Geraldo Alckmin participou e falou sobre a importância de descentralizar políticas nacionais para fortalecer os governos locais.
1: E ainda ressaltou as políticas do governo do Brasil para atender os municípios brasileiros.
3: É a 27ª edição da Marcha dos Prefeitos, que este ano trouxe para Brasília mais de 15 mil gestores locais. O encontro, promovido pela Confederação Nacional de Municípios, é um dos maiores eventos municipalistas da América Latina e tem como tema "O Brasil que dá certo nasce nos municípios". O vice-presidente Geraldo Alckmin participou da abertura e falou sobre a importância do movimento, que há quase 3 décadas é uma das vozes da sociedade brasileira.
4: A Marcha dos Prefeitos é a marcha do municipalismo, num país que é o 5º maior país do mundo, com 5.569 municípios. É fundamental descentralizar, fortalecer governo local, onde as pessoas vivem, o governo local enxerga os problemas porque convive com eles, sente as suas necessidades.
3: A Marcha dos Prefeitos é realizada anualmente. O evento vai até dia 21, próxima quinta-feira. Prefeitos, vereadores e autoridades vão discutir temas de interesse dos 5.569 municípios brasileiros. Reportagem Luciana Colares de Holanda.
2: Mais 262 famílias nos municípios de Juiz de Fora e Ubá, na Zona da Mata de Minas Gerais, receberam a parcela única do Auxílio Reconstrução nesta terça-feira.
1: O benefício, no valor de R$7.300, é destinado a moradores que tiveram perdas materiais devido às chuvas que atingiram a região no fim de fevereiro.
2: De acordo com o Ministério da Integração e do Desenvolvimento Regional, até agora, 3.093 famílias afetadas pelas chuvas já foram atendidas com esse auxílio.
1: Nos empréstimos consignados para beneficiários do INSS.
2: Novas medidas de segurança e aumento do prazo para pagamento da dívida são algumas das novidades que começaram a valer a partir de hoje.
5: Para combater fraudes no sistema do INSS, estão em vigor as regras atualizadas para aposentados e pensionistas contratarem empréstimos consignados por meio do site ou aplicativo do Instituto. A partir de agora, será necessário validar a operação por meio da biometria facial, como explica a presidente do INSS, Ana Cristina Silveira.
6: Após solicitar o crédito junto ao banco, o beneficiário recebe a proposta no aplicativo Meu INSS com status pendente de confirmação e tem até 5 dias para confirmar a operação por reconhecimento facial.
5: O prazo de pagamento do empréstimo também foi ampliado para 108 meses. Com essa medida, quem possui consignado do INSS terá 1 ano a mais para quitar a dívida, além de poder começar a pagar a primeira parcela após 3 meses do contrato. A presidente do INSS explica também as mudanças nas margens dos empréstimos.
6: Parte da margem do empréstimo reservada ao cartão benefício e ao cartão consignado poderá ser utilizada para a contratação de empréstimos consignados, observando o limite global de 40% para benefícios previdenciários e 35% para benefícios assistenciais.
5: Na avaliação do presidente da Associação dos Aposentados e Pensionistas de Volta Redonda, no Rio de Janeiro, Geraldo Vida, essas mudanças vão trazer mais segurança para um público que sofre tentativas constantes de golpe.
7: Que essas novas regras, elas vão ser muito importantes para evitar a quantidade de fraudes que os aposentados e principalmente os aposentados nossos associados têm sofrido com essa modalidade de empréstimo que o governo fez para beneficiar as pessoas em que está acabando se prejudicando, porque as fraudes são muito frequentes e são muito grandes e perigosas.

0: Caso a biometria não seja confirmada, o empréstimo não será concedido. No site do INSS, na opção Extrato Empréstimo Consignado, será possível conferir os contratos aprovados. Com locução de Raquel Mariano, reportagem Graziele Bezerra.
1: Crianças e adolescentes contam com um novo mecanismo de proteção.
2: O governo do Brasil oficializou hoje a Política Nacional de Prevenção e Combate ao Abuso e Exploração Sexual.
1: A medida foi publicada no Diário Oficial da União e visa garantir atendimento especializado às vítimas e famílias.
2: E ainda dá maior agilidade ao processo de responsabilização dos agressores.
3: O governo do Brasil oficializou nesta terça-feira a Política Nacional de Prevenção e Combate ao Abuso e Exploração Sexual da Criança e do Adolescente. A medida foi publicada no Diário Oficial da União por meio de portaria assinada pelo Ministério dos Direitos Humanos e da Cidadania. A política prevê atendimento especializado às vítimas e às famílias, fortalecimento das redes de proteção e integração entre os sistemas de saúde, assistência social, justiça e segurança pública. O texto também determina que os processos de escuta de crianças e adolescentes vítimas de violência respeitem os procedimentos previstos no Estatuto da Criança e do Adolescente, para evitar a revitimização. Entre os objetivos da iniciativa estão o combate à exploração sexual, a ampliação das ações preventivas e a responsabilização mais rápida dos autores dos crimes. A política também prevê campanhas permanentes de conscientização e ações educativas para enfrentar práticas culturais que naturalizam a violência sexual. A implementação será feita de forma articulada entre União, Estados, Distrito Federal e municípios, com coordenação do Ministério dos Direitos Humanos e da Cidadania. Claudimário Carvalho, para a Voz do Brasil.
1: A proteção a crianças e adolescentes também passa pelo ambiente digital.
2: Se você tem menores em casa, sabe o desafio que é controlar o que eles acessam pelo celular.
1: Para ajudar nessa missão, uma das medidas já aprovadas pelo governo do Brasil aumentou a classificação do YouTube, que agora não é recomendado para menores de 16 anos.
2: A decisão levou em conta parâmetros como conteúdos de violência extrema, nudez e apologia ao uso de drogas.
4: A advogada Tatiana Costa é mãe do Matheus, de 10 anos. Ela conta que, como toda criança, ele tem demonstrado interesse crescente pelo ambiente digital, mas o acesso é por tempo limitado e com muita parcimônia.
5: Uma criança de 10 anos, ela não tem cognição para filtrar um vídeo que está passando no YouTube, porque são vídeos muito rápidos, com muita informação, muito colorido, muito ágeis, que a cabeça da criança não processa e não filtra aquilo que ela está vendo. Então, isso eu acho muito perigoso.
4: Para ajudar e proteger crianças e adolescentes de conteúdos inapropriados no ambiente digital, o governo do Brasil tem adotado uma série de medidas. No início deste mês, a plataforma de compartilhamento de vídeos, YouTube, foi reclassificada como não recomendada para menores de 16 anos, acima da indicação anterior de 14 anos. O secretário nacional de Direitos Digitais, Vitor Oliveira Fernandes, explica o que motivou a decisão.
6: Dentro dessa plataforma tem crescido bastante conteúdos que vão de cenas de violência, tortura, mutilação, homicídio. Há muitos conteúdos que também envolvem consumo de substâncias lícitas e ilícitas, vídeos que mostram em parcerias de influenciadores com outros serviços que são serviços restritos para maiores de 18 anos, como, por exemplo, serviços de casos de apostas.
4: A classificação indicativa tem caráter informativo e é destinada a pais responsáveis e à sociedade em geral. O agente da Polícia Civil do Distrito Federal e chefe da seção de investigação de crimes cibernéticos contra crianças e adolescentes, Roberto Vitor, destaca os crimes mais comuns envolvendo menores no ambiente digital.
7: Por padrão, o que mais nos preocupa enquanto polícia é uma espécie de aliciamento progressivo. É o acesso às crianças e adolescentes, a criação de uma cultura de segredo, e isso induz as crianças em erro para que elas, de alguma forma, sejam estimuladas a especificamente produzir conteúdo íntimo, fotos ou vídeos.
4: Além do YouTube, outras redes já haviam passado por ajustes na classificação indicativa. TikTok e Kawai, por exemplo, também foram reclassificadas para 16 anos. As mudanças fazem parte do Estatuto Digital da Criança e do Adolescente, adolescente, sancionado pelo presidente Lula em setembro de 2025, com medidas voltadas à segurança online, proteção de dados, prevenção de riscos e responsabilização de plataformas por conteúdos ilícitos e práticas abusivas. Reportagem Gabriela Noronha.
1: E em tempos de telas, todo cuidado é pouco com crianças e adolescentes.
2: Para ajudar os responsáveis nessa missão, a população conta com um guia sobre o uso dos dispositivos digitais na infância e adolescência.
1: O guia orienta, por exemplo, sobre os riscos do uso excessivo de telas.
8: A estudante Esther Vitória de Almeida, de 13 anos, aprendeu na prática que a superexposição nas redes sociais pode ser perigosa. E depois de ser abordada por perfis suspeitos na internet, bloqueou a conta para que somente pessoas conhecidas tivessem acesso às suas postagens.
9: Muita gente muito mais velha começava a me seguir, começava a falar coisa, e é perigoso isso para quem não entende, né? Falei pros meus pais, cheguei a falar pra minha mãe, removi, mas eu acho que nem todo mundo tem essa mesma visão.
8: Dados do Comitê Gestor da Internet no Brasil apontam que 25 milhões de crianças e adolescentes acessam a internet no país e 98% deles usam o celular para se conectar. Mais de 80% têm perfis em redes sociais. E de olho na segurança das crianças e adolescentes, a Bruna Bezerra, professora de artes da escola em que a Esther estuda, começou um projeto para que alunos tivessem um olhar mais crítico ao navegar no mundo digital.
10: Para eles estarem consumindo um conteúdo verídico, tá ali verificando também em relação às fake news, aquele conteúdo de fato vai ser sadio, né, para o conhecimento deles, incentivando essa prática do bom uso.
8: E para ajudar pais, responsáveis e educadores nesta missão, o governo do Brasil lançou um guia sobre o uso dos dispositivos digitais na infância e adolescência. O documento orienta, por exemplo, sobre os riscos do uso excessivo dos aparelhos, como atraso no desenvolvimento, sedentarismo e aumento nos níveis de ansiedade. O guia traz ainda informações sobre o tempo de tela adequado para cada idade. Crianças de 2 anos, por exemplo, não devem ser expostas a telas. Já para aquelas de 11 a 17 anos, a recomendação é de no máximo 3 horas diárias. O documento também reúne informações sobre a faixa etária ideal para cada conteúdo, direito à privacidade, educação midiática e uso pedagógico da internet e dos celulares. Ana Ungari Dalfobro, coordenadora geral de tecnologia e inovação básica do Ministério da Educação, explica a importância deste guia para a formação digital nas escolas.
11: Foi um material muito rico construído pelo governo federal, com contribuição também da sociedade civil, e vem orientando muitas escolas a usarem ele exatamente como uma referência dentro desse tema de uso equilibrado das tecnologias digitais por crianças e adolescentes. Então foi um material pensado para as famílias, para os educadores, mas também para a sociedade de uma forma geral e para as empresas.
8: O guia de uso de dispositivos digitais está disponível na página da Secretaria de Comunicação Social do Governo do Brasil em www.gov.br/secom. Reportagem Graziele Bezerra.
2: E as políticas para a infância e juventude alcançaram 264 bilhões e 200 milhões de reais.
1: É o que aponta o relatório da Agenda Transversal Crianças e Adolescentes, divulgado pelo Ministério do Planejamento e Orçamento.
2: Do total, cerca de 121 bilhões de reais foram destinados à primeira infância, com a melhoria de infraestrutura de creches e a construção de novas unidades.
1: Já os recursos para a educação de crianças e adolescentes chegaram a 60 bilhões e 500 milhões de reais. E a saúde alcançou cerca de 7 bilhões e 500 milhões de reais.
2: Mudanças na Política Nacional de Avaliação e Exames da Educação Básica.
1: Entre as novidades está a inscrição automática de concluintes da rede pública no Enem, o Exame Nacional do Ensino Médio.
2: Um dos objetivos é integrar o Enem ao SAEB, o Sistema de Avaliação da Educação Básica, que avalia o ensino no país.
12: O Ministério da Educação publicou novas normas complementares para execução da Política Nacional de Avaliação e Exames da Educação Básica. Entre as novidades está a integração do Enem ao Saeb com ações voltadas à ampliação do acesso e da participação dos estudantes no exame. Com a mudança a partir da edição de 2026, os concluintes da rede pública terão inscrição automática no Enem. O estudante deverá apenas confirmar a participação e selecionar opções como a língua estrangeira da prova e eventuais recursos de acessibilidade. Outra medida prevê a ampliação dos locais de aplicação do exame em cerca de 10 mil escolas. Com isso, a estimativa é que 80% dos estudantes concluintes da rede pública realizem a prova na própria escola onde estudam. As iniciativas reforçam o papel do Enem como instrumento de avaliação da educação básica e de ampliação de oportunidades educacionais. A meta do Ministério da Educação é alcançar em 2026 pelo menos 70% de participação dos concluintes do ensino médio das redes públicas no exame. Reportagem Júlio César de Oliveira.
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1: Foi deflagrada a nova fase da operação com foco no combate à comunicação do crime organizado em presídios.
2: A ação foi realizada ao mesmo tempo em 15 estados e integra o programa Brasil contra o crime organizado.
1: O principal objetivo é retirar celulares e outros itens proibidos das unidades prisionais, interrompendo comunicações ilícitas realizadas de dentro dos presídios.
2: Ao longo da semana, a operação acontece em unidades prisionais a partir de critérios estratégicos e de inteligência definidos pelas forças de segurança pública.
1: A operação MUTI integra o programa Brasil contra o crime organizado, lançado pelo governo do Brasil na última semana.
2: Desde 2023, já foram retirados quase 8 mil aparelhos celulares das unidades penitenciárias.
1: E essas foram as notícias do governo do Brasil.
2: Uma realização da Secretaria de Comunicação Social da Presidência da República.
1: Com produção da empresa Brasil de Comunicação.
2: Fique agora com as notícias do Poder Judiciário e do Congresso Nacional. Uma boa noite.
1: Boa noite para você e até amanhã.
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16: Primeira turma do STF decide que é competência da Justiça do Trabalho julgar a ação que envolvia normas de medicina do trabalho.
17: Acordo entre CNJ e DPU visa proteger órfãos do feminicídio.
16: Quatro legendas exibem propaganda partidária nesta semana.
17: Boa noite, eu sou Marcela Luiza.
16: E eu sou Walter Lima.
17: É competência da Justiça do Trabalho julgar ação que envolva normas de saúde, higiene e medicina do trabalho.
16: O entendimento é da primeira turma do Supremo Tribunal Federal, Marta Ferreira.
18: O caso concreto envolve uma ação proposta pelo Ministério Público do Trabalho contra o Estado do Amazonas, cuja pretensão era observância e o cumprimento das normas de higiene e segurança dos trabalhadores vinculados ao Hospital Regional de Eirunepé. Em discussão, saber se é competência ou não da Justiça do Trabalho julgar esse processo.
19: Mas a maioria da primeira turma entendeu que, em se tratando de ação que versa sobre o cumprimento de normas de saúde, higiene e medicina do trabalho, como é o caso do processo em análise, a competência é da Justiça do Trabalho, seguindo o voto do relator, o ministro Flávio Dino.
17: Em evento realizado no STF, no Dia Nacional da Defensoria Pública, o Conselho Nacional de Justiça e a Defensoria Pública da União assinaram um acordo para proteger órfãos do feminicídio.
16: O CNJ vai recomendar aos tribunais estaduais que comuniquem às defensorias a existência de filhos vítimas desse tipo de crime para agilizar o pagamento da pensão especial prevista em lei.
17: Para o presidente do STF e do CNJ, ministro Edson Fachin, a parceria é importante para garantir a proteção de crianças e adolescentes.
16: Fachin também destacou que o acordo vai ampliar mecanismos de busca ativa e de acolhimento institucional.
17: Prova obtida legalmente em ação civil pode ser usada em investigação criminal, mesmo com extinção do processo original sem julgamento do mérito.
16: Esse posicionamento é do STJ. Fátima Uchoa.
20: Uma gestora de investimentos pediu compartilhamento com inquérito da Polícia Federal de dados eletrônicos apreendidos em ação civil. Antes da efetivação da medida, a ação civil foi extinta sem resolução do mérito por ausência de interesse de agir. E o juízo criminal suspendeu o compartilhamento até uma definição final na esfera civil. A gestora impetrou o mandado de segurança, mas o TRF3 negou o pedido. No STJ, a maioria da sexta turma deu provimento ao recurso, considerando que a extinção da ação não torna automaticamente a prova inválida, já que não houve reconhecimento de ilicitude, nulidade ou irregularidade na obtenção do material. O voto que prevaleceu foi o do ministro Sebastião Reis Júnior.
17: Mais um dia de mutirão na Ilha do Marajó. Hoje foi no município de Melgaço.
16: Justiça do Trabalho leva serviços a moradores da região. Luma Soares.
21: Neste segundo dia, foram promovidas capacitações sobre combate ao trabalho escravo e exploração infantil, além de cursos de informática para estudantes da rede pública. Com cerca de 28 mil habitantes e grandes desafios de infraestrutura, Melgaço recebe apoio da Itinerância, que oferece serviços de justiça, cidadania e saúde até sexta-feira.
17: Nesta semana, os partidos União Brasil, Movimento Democrático Brasileiro, Progressistas e Partido Socialista Brasileiro vão exibir propaganda partidária no rádio e na TV, entre as 19h30 e 22h30.
16: As inserções serão transmitidas na terça-feira, quinta e sábado. Estevão Furtado.
22: O MDB terá o maior tempo de exibição na semana, 7 minutos e meio no total. O PSB terá 4 minutos de propaganda, divididos entre quinta e sábado. O PP exibirá 3 minutos de propaganda na terça-feira. Já a União Brasil terá uma inserção de 30 segundos, também na terça. A propaganda partidária serve para que os partidos apresentem ideias, mostrem ações no Congresso e falem sobre temas políticos e sociais.
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17: Uma boa noite.
16: E até amanhã.
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1: Eu sou Paula Groba.
2: E eu sou Humberto Pinheiro.
1: E estes são os destaques de hoje do Jornal do Senado, que começa agora.
2: Davi Alcolumbre confirma a sessão do Congresso para analisar vetos que impedem repasses a municípios.
1: Projeto no Senado pode liberar fabricação de medicamentos como Monjaro pelo SUS.
2: No Senado, presidente do Banco Central defende mais autonomia e detalha ações em investigação sobre o Banco Master.
1: Boa noite.
2: Boa noite.
1: Em meio à pressão de prefeitos por mais verbas, o presidente do Congresso, Davi Alcolumbre, anunciou que vai convocar uma sessão conjunta para analisar vetos do presidente Lula que barram o repasse de recursos federais a municípios inadimplentes.
2: A medida pode beneficiar mais de 3 mil cidades. As informações com o repórter Márcio Maturana.
3: O presidente do Congresso, o senador Davi Alcolumbre, anunciou nesta terça-feira que vai convocar para os próximos dias uma sessão conjunta da Câmara e do Senado com a finalidade de analisar os vetos do presidente Lula ao projeto da Lei de Diretrizes Orçamentárias de 2025, que impedem mais de 3 mil municípios em dívida com a União de assinarem convênios para recebimento de recursos por meio de transferências voluntárias, programas, projetos ou emendas parlamentares. O presidente da Câmara dos Deputados, Hugo Mota, e o ministro das Relações Institucionais, José Guimarães, estavam ao lado de Davi no momento do anúncio.
4: Eu queria, Guimarães, com a compreensão do governo, e eu sei que nós teremos, e ao lado do presidente Hugo Mota, anunciar aqui na Marcha dos Prefeitos que nós vamos ainda hoje, eu e o presidente Hugo, os líderes congressuais, os líderes do governo, organizar rapidamente uma sessão do Congresso Nacional para que a gente possa analisar esses vetos, derrubar esses vetos e entregar para mais de 3 mil municípios a possibilidade de acessarem mais recursos do Estado brasileiro.
3: O anúncio foi feito durante a 27ª Marcha à Brasília em Defesa dos Municípios, conhecida como Marcha dos Prefeitos. O evento acontece até esta quinta-feira, dia 21, reunindo mais de 3 mil gestores municipais e outras autoridades. O objetivo principal do evento é discutir investimentos, repasses e demandas dos municípios no Pacto Federativo.
1: E o Senado avançou em uma proposta para reduzir as perdas de grãos e aumentar a capacidade de estocagem no campo.
2: A Comissão de Desenvolvimento Regional aprovou o projeto que cria o Programa de Armazenagem Rural, com financiamento para a construção de silos e armazéns nas propriedades. Repórter Maurício de Santi.
5: Com o objetivo de reduzir perdas na produção agrícola e melhorar a logística no campo, a Comissão de Desenvolvimento Regional aprovou uma proposta para ampliar a capacidade de armazenagem de grãos no país. O projeto prevê que 10% dos recursos dos fundos constitucionais do Norte, Nordeste e Centro-Oeste sejam destinados à construção de silos e armazéns dentro das propriedades rurais. O relator, senador Cid Gomes, do PSB do Ceará, afirmou que os debates na comissão mostraram a importância do investimento em armazenagem rural.
6: Nós entendemos que o projeto de lei número 1070 é uma iniciativa fundamental para o desenvolvimento do setor agrícola. A audiência pública e as sugestões legislativas revelaram que os bancos administradores dos fundos constitucionais já perceberam a relevância da armazenagem rural.
5: A criação do programa de armazenagem rural, que tem como autora a senadora professora Dorinha Seabra, do União do Tocantins, segue agora para análise da Comissão de Assuntos Econômicos.
1: Em meio às investigações envolvendo o Banco Master, o presidente do Banco Central, Gabriel Galípolo, defendeu a atuação da instituição e cobrou do Senado a aprovação do projeto que garante mais autonomia financeira e orçamentária ao BC.
2: Galípolo participou nesta terça-feira de audiência na Comissão de Assuntos Econômicos. A reportagem é de Marcela Diniz.
7: Com 5 horas de audiência, Gabriel Galípolo falou desde política de juros até o escândalo do Banco Master. Sobre o caso, ele afirmou que o BC colabora com as investigações e agiu certo ao afastar os servidores Paulo Sérgio Souza e Beline Santana, suspeitos de atuar em favor do banqueiro Daniel Vorcaro.
8: Não cabe ao Banco Central julgar, vai ser a justiça que vai determinar o que realmente ocorreu, mas os indícios em si já foram algo que foi muito grave e que causou uma grande sensibilização por parte de todos os servidores, eu inclusive ali.
7: Os senadores apontaram falhas na governança do Banco Central. Eduardo Braga, do MDB do Amazonas, citou a falta de avaliação de risco em movimentações financeiras atípicas.
9: Nós tomamos tivemos um tombo no fundo garantidor, equivalente a um terço do que nós tínhamos de reserva, porque foi permitido exatamente que os ativos e aquisição nos últimos anos fosse feito fora da curva da média. E isso é responsabilidade do Banco Central.
7: Galípolo admitiu limitações operacionais. Disse que o Banco Central perdeu cerca de 1.200 servidores na última década, quando saltou o número de instituições a serem fiscalizadas. Ele pediu que o Senado aprove proposta que amplie a autonomia financeira e orçamentária do BC.
1: A senadora Tereza Leitão, do PT de Pernambuco, defendeu a aprovação do projeto que cria a Política Nacional de Minerais Críticos e Estratégicos. Segundo a parlamentar, o Brasil precisa transformar suas reservas minerais em vetor de desenvolvimento tecnológico, industrialização e fortalecimento da soberania nacional diante da crescente disputa internacional por terras raras e minerais estratégicos.
2: De acordo com Tereza Leitão, o país ocupa posição privilegiada no cenário global por concentrar uma das maiores reservas de terras raras do mundo. Ela ressaltou que o debate vai além da atividade mineradora e envolve temas como segurança energética, inovação tecnológica e autonomia econômica do Brasil.
10: Estamos legislando sobre a capacidade do Brasil decidir sobre seus próprios recursos naturais e de garantir que as riquezas nacionais beneficiem o povo brasileiro.
1: Já o senador Jaime Campos, do União de Mato Grosso, defendeu a criação de benefícios para estudantes que mantêm em dia os pagamentos do Fundo de Financiamento Estudantil, o FIES. O parlamentar reconheceu a importância da nova etapa do Desenrola, programa federal voltado também à renegociação de dívidas do FIES, mas afirmou que os alunos adimplentes também precisam ser valorizados e estimulados.
2: Jaime Campos anunciou que vai apresentar uma emenda à medida provisória do programa para criar uma política permanente de incentivo aos bons pagadores, com medidas como redução de juros e condições mais vantajosas de financiamento. Segundo o senador, a proposta busca tornar o FIES mais justo, reduzir o endividamento estudantil e reconhecer quem cumpre regularmente seus compromissos financeiros.
11: Cria uma política permanente de valorização dos bons pagadores por meio de incentivos financeiros, juros mais baixos e ampliação dos prazos, carências e mecanismo que preserva a adimplência dentro do programa. A lógica é simples: além de ajudar quem está endividado, é justo também premiar quem cumpriu corretamente com suas obrigações.
1: A liberação do Monjaro para crianças e adolescentes com diabetes tipo 2 reacendeu o debate sobre o acesso a medicamentos usados também no tratamento da obesidade.
2: No Senado, um projeto autoriza a fabricação desses remédios pelo SUS, mesmo durante a vigência da patente. As informações com o repórter Márcio Maturana.
12: O Monjaro, nome comercial do medicamento emagrecedor que usa a substância tirzepatida, foi liberado para crianças e adolescentes a partir dos 10 anos que precisam tratar diabetes tipo 2. A decisão da Agência Nacional de Vigilância Sanitária, Anvisa, já foi publicada no Diário Oficial da União. O cirurgião especialista em emagrecimento, José Afonso Salé, disse à equipe da Rádio Senado que a novidade é bem-vinda para o tratamento de obesidade e diabetes, mas ressaltou que é preciso cuidado.
13: O diagnóstico precisa ser feito por equipe médica especializada, a recomendação da dose e o acompanhamento desse tratamento e os suportes nutricionais e suportes multivitamínicos são fundamentais.
12: O Senado analisa um projeto que permite ao governo autorizar a fabricação desse medicamento, mesmo que ele ainda esteja protegido por patente. A proposta prevê também a produção do remédio no Brasil e a ampliação do acesso ao tratamento da obesidade pelo Sistema Único de Saúde. A autora do projeto é a senadora doutora Eudócia, do PSDB de Alagoas.
14: A licença compulsória poderá ser adotada pelo Poder Executivo quando houver insuficiência de oferta, preços elevados e impacto relevante na saúde pública após análise da Anvisa.
12: Esse projeto precisa ser aprovado pela Comissão de Ciência e Tecnologia e pela Comissão de Assuntos Sociais antes de seguir para a votação na Câmara dos Deputados.
2: Edição de Paulo Grova e trabalhos técnicos de João Lira. O Jornal do Senado fica por aqui. Acompanhe agora as notícias da Câmara dos Deputados. Boa noite.
1: Boa noite e até amanhã.
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16: Comissão aprova garantia de direitos para mulheres da pesca artesanal.
17: O projeto autoriza faixas para o transporte coletivo privado de passageiros.
16: Deputados comentam ações em defesa do fortalecimento dos municípios.
18: Boa noite. Luísa Canziani, do União do Paraná, defende o fortalecimento dos municípios e afirma que as transformações do país começam nas cidades. Segundo ela, saúde, educação, infraestrutura e segurança dependem de políticas públicas voltadas à realidade local.
16: Luísa Canziani acredita que o desenvolvimento nacional exige apoio aos pequenos municípios e destaca a importância da atuação municipalista. Ela também cita o avanço de obras de infraestrutura no interior do Paraná como exemplo de investimento que impacta diretamente a população.
18: Charles Fernandes, do PSD, celebra os 186 anos de emancipação política do município de Palmas de Monte Alto, na Bahia. O congressista destaca a história da cidade e sua importância como base para outros municípios vizinhos, como Guanambi.
16: Charles Fernandes saúda a população e a gestão de Palmas de Monte Alto, reconhecendo o município como polo agrícola e econômico regional. Ele cita o envio de suas emendas como prova de seu compromisso com o desenvolvimento da cidade e agradece o título de cidadão honorário recebido.
18: João Daniel, do PT, celebra acordo de cooperação para obra de abastecimento de água na bacia leiteira do Alto Sertão de Sergipe, com investimento de mais de 600 milhões de reais dos governos federal e estadual. O deputado afirma que a adutora vai contribuir para o desenvolvimento regional.
16: João Daniel ressalta que o projeto fortalece a agricultura familiar, as áreas de reforma agrária e a economia do interior de Sergipe. Entre os municípios beneficiados, ele cita Canindé de São Francisco, Poço Redondo, Monte Alegre, Nossa Senhora da Glória e Porto da Folha.
18: Na avaliação de Marcelo Nilo, do Republicanos da Bahia, a população baiana enfrenta graves problemas nas áreas de emprego, educação e segurança pública. O deputado afirma que o estado vive uma das piores crises administrativas de sua história.
16: Marcelo Nilo chama a atenção ainda para a superlotação dos hospitais estaduais e relata que pacientes enfrentam condições precárias nos corredores das unidades de saúde. Segundo o parlamentar, falta sensibilidade e compromisso humanitário por parte do governo estadual.
18: Carla Dixon, do PL, cobra do governo do Rio Grande do Norte apuração sobre o surgimento de uma sigla associada à facção criminosa na região do Morro do Careca, ponto turístico localizado na praia de Ponta Negra, em Natal.
16: Carla Dixon avalia que o episódio expõe a fragilidade na proteção de áreas turísticas e ambientais do Rio Grande do Norte. Ela cobra do poder público estadual maior proteção a moradores e visitantes com medidas efetivas de segurança em locais que são símbolos do estado.
18: Valdenor Pereira, do PT, realça a pesquisa segundo a qual 67% dos baianos aprovam a gestão federal e 56% apoiam o governo da Bahia. Ele reforça também a tendência dos eleitores em votarem candidatos vinculados às atuais gestões, contra 10% de apoiadores da oposição.
16: Na visão de Valdenor Pereira, os dados refletem o reconhecimento dos avanços sociais e melhorias na qualidade de vida da população, alcançadas graças a políticas públicas e programas sociais. Ele se orgulha de fazer parte de um projeto que vem transformando a vida dos baianos.
18: Ícaro de Valmir, do Republicanos de Sergipe, homenageia a TV Atalaia pelos 51 anos de fundação, celebrados em 17 de maio. Ele reconhece o trabalho dos profissionais que mantêm a emissora próxima das comunidades, fortalecendo a democracia e contribuindo para a cidadania.
16: Capitão Alberto Neto, do PL do Amazonas, critica a política do governo federal para o setor elétrico. O deputado sustenta que, apesar de o país ter uma matriz elétrica majoritariamente renovável, ainda impõe custos aos consumidores por meio de subsídios e da contratação de energia mais cara.
18: Capitão Alberto Neto também questiona o uso de diesel para gerar energia no Amazonas, mesmo com a presença de grandes reservas de gás natural no estado. Ele alerta que o aumento da tarifa afeta famílias, comerciantes e produtores rurais, além de afastar investimentos externos.
16: Valmir Assunção, do PT, salienta a parceria entre os governos do estado e federal para fortalecer a agricultura familiar na Bahia. Ele destaca a entrega de 100 refrigeradores de leite e os 3 bilhões de reais investidos para a inclusão de povos tradicionais.
18: O deputado anuncia também a ordem de serviço para a pavimentação de 37 quilômetros da estrada que liga Uruçuca à Serra Grande, aguardada há 13 anos. Para Valmir Assunção, as ações criam oportunidades reais para fortalecer o povo baiano.
15: Agricultura.
16: Comissão da Câmara aprova a garantia de direitos para mulheres da pesca artesanal. A repórter Júlia Lopes tem mais detalhes.
19: A Comissão do Trabalho da Câmara dos Deputados aprovou um projeto que reconhece legalmente as mulheres que atuam na cadeia produtiva da pesca artesanal como trabalhadoras do setor. O objetivo é garantir acesso igualitário a direitos sociais e previdenciários. A pesca artesanal é exercida por pescadores e pescadoras profissionais de forma autônoma ou em regime de economia familiar, utilizando meios próprios de produção ou contratos de parceria com ou sem embarcações de pequeno porte. No texto, passam a ser reconhecidas como trabalhadoras da pesca artesanal as mulheres que atuam em atividades como preparo de redes, armadilhas e embarcações, captura, cultivo e manejo de organismos aquáticos, limpeza, salga e processamento do pescado e de seus derivados. Com a proposta, essas trabalhadoras poderão ter acesso a benefícios previdenciários como auxílio-doença, seguro-defeso e salário-maternidade. Atualmente, muitas delas não conseguem acesso aos direitos por não terem reconhecimento legal específico dentro da atividade. Para a relatora do projeto, deputada Rogéria Santos, do Republicanos da Bahia, a proposta representa um avanço na proteção social dessas mulheres.
20: Que apesar de trabalharem constantemente, elas não têm nenhum desses direitos. Exato, pelo simples fato de que a lei traduz o mar, o barco, a atividade que acontece dentro do mar. E quando você olha para elas, a atividade delas, a maioria delas, acontece na terra, porque tem a ver com o beneficiamento em toda a cadeia produtiva.
19: A proposta que traz o reconhecimento legal para as mulheres que atuam na pesca artesanal está em análise na Comissão de Defesa dos Direitos da Mulher. Da Rádio Câmara de Brasília, Júlia Lopes.
18: Cobalcini, do MDB de Santa Catarina, menciona projetos considerados prioritários para o agronegócio, incluindo propostas sobre o seguro rural, a tributação do arrendamento e o apoio às cooperativas. Ele pede que o parlamento avance em medidas que fortaleçam a produção e deem mais segurança ao setor.
16: Cobalcini diz que os produtores rurais precisam de respaldo diante dos desafios enfrentados no campo, como eventos climáticos, quebra de safra e dificuldades de infraestrutura. Ele reforça que o agronegócio precisa de respeito e liberdade para trabalhar.
15: Trabalho.
18: Bomgás do PT do Rio Grande do Sul critica a emenda ao projeto do fim da escala 6x1, que permite jornadas de até 52 horas semanais, além de adiar por até 10 anos a mudança no regime de trabalho. Ele aponta que as alterações descaracterizam a matéria original.
16: Bomgás defende a redução da jornada de 44 para 40 horas semanais, com escala 5x2, sem redução de salário. Ele afirma que o objetivo do fim da escala 6x1 é garantir mais tempo para convivência familiar, estudo, descanso e lazer, sem perda de direitos para os trabalhadores.
18: Socorro Neri, do PP do Acre, condena declarações feitas por vereadores de São Paulo contra professores em greve no município. A deputada afirma que a mobilização da categoria é legítima, porque cobra dignidade, reajuste salarial e respeito ao trabalho realizado nas escolas públicas.
16: Socorro Neri apresentou na Comissão de Educação uma moção de repúdio contra os responsáveis pelas ofensas. Ela ressalta que a liberdade de expressão não pode ser para humilhar trabalhadores da educação, nem para desqualificar a luta dos professores por melhores condições de trabalho.
15: Transportes.
18: Projeto que permite a utilização de faixas exclusivas para o transporte coletivo privado de passageiros avança na Câmara. O texto está na última etapa de análise na Comissão de Constituição e Justiça, e a repórter Maria Neves tem os detalhes.
21: Aprovado na Comissão de Viação e Transportes, projeto que permite a utilização de faixas exclusivas no trânsito por transporte privado coletivo de passageiros, está em análise na Comissão de Constituição e Justiça da Câmara dos Deputados. Para utilizar as faixas exclusivas, o veículo deve ter capacidade de transportar pelo menos 25 pessoas e contar com autorização do poder público. De acordo com o relator na Comissão de Viação e Transportes, deputado Ricardo Aires, do Republicanos do Tocantins, a proposta vai contribuir para a redução do número de veículos individuais nas vias públicas.
0: A gente está falando de assegurar maior fluidez no trânsito das grandes cidades. O que a gente quer é incentivar que aqueles que utilizam o transporte coletivo de uma maneira em geral possam utilizar dessas faixas exclusivas para chegarem mais rápido ao seu destino, fazendo com que as faixas comuns sejam também alcançadas, liberando o trânsito para quem faz o seu uso do seu carro particular.
21: Autor do projeto, o deputado Guilherme Uchoa, do PSD de Pernambuco, argumenta que a lei da mobilidade urbana já permite que a regulamentação do transporte de cargas e de passageiros priorize os aspectos coletivos. Da Rádio Câmara de Brasília, Maria Neves.
16: Pompeu de Matos, do PDT do Rio Grande do Sul, cobra a continuidade das obras de duplicação da BR-386, conhecida como Estrada da Produção. O deputado demonstra preocupação com atraso no início das intervenções em dois trechos da rodovia que liga Porto Alegre às regiões norte e noroeste do estado.
18: Pompeu de Matos afirma que o pedido da concessionária para adiar o início das obras prejudica o desenvolvimento regional e compromete a segurança dos motoristas. O parlamentar informa que acionou a ANTT para cobrar esclarecimentos sobre o cronograma da duplicação.
16: Justiça. Helder Salomão, do PT do Espírito Santo, questiona as explicações de lideranças da direita a respeito do financiamento para filmes sobre o ex-presidente Jair Bolsonaro. Ele salienta que o valor de 134 milhões de reais exige investigação por superar o orçamento de produções reconhecidas internacionalmente.
18: Helder Salomão afirma que as justificativas apresentadas após a divulgação de conversas com o banqueiro Daniel Vorcaro não esclarecem o assunto. Ele argumenta que o caso reforça suspeita de irregularidades na transferência de recursos.
16: O Tony de Paula, do PSD do Rio de Janeiro, compara os impactos das declarações de diferentes candidatos à presidência da República sobre o mercado financeiro, para alertar a direita sobre o risco de derrota nas próximas eleições devido ao desgaste ético de suas lideranças.
18: O Tony de Paula menciona possíveis relações espúrias envolvendo lideranças do campo conservador com o aporte de 2 bilhões de reais de aposentados e pensionistas no fundo do Banco Master. Ele defende o afastamento da direita de figuras polêmicas para garantir seu projeto político.
16: Ana Paula Lima, do PT de Santa Catarina, avalia que áudios, negociações financeiras e transferências internacionais divulgados reforçam os vínculos entre integrantes da família Bolsonaro e o Banco Master.
18: A parlamentar sustenta que houve contradições de pessoas ligadas ao caso e critica a atuação de integrantes da oposição. Ana Paula Lima afirma ainda que os fatos revelados desmontaram narrativas anteriores sobre a ausência de relação de determinados políticos com Daniel Vorcaro.
16: Eli Borges, do Republicanos do Tocantins, conclama a sociedade a investigar o passado e a ficha limpa de todos os candidatos antes de decidir o voto nas eleições. Ele alerta contra mentiras em redes sociais e pediu que o cidadão não aceite frases prontas.
18: Para o deputado, o Brasil vive um tempo de injustiças e condenações advindas de versões distorcidas de fatos, enquanto recursos da saúde são desviados sem as devidas condenações. Eli Borges reforça que o poder emana do povo e que cabe aos eleitores decidirem os rumos do país.
16: Para Maria do Rosário, do PT do Rio Grande do Sul, novas revelações sobre o Banco Master apontaram vínculos entre integrantes da família Bolsonaro e Daniel Vorcaro. Segundo ela, áudios e movimentações financeiras reforçam suspeitas apuradas pelas autoridades.
18: Maria do Rosário também critica declarações de aliados políticos ligados ao caso e aponta contradições sobre pedidos de recursos e relações com o empresário investigado. Ela afirma ainda que os desdobramentos do caso enfraquecem versões apresentadas anteriormente.
16: Nelson Barbudo, do Podemos de Mato Grosso, defendeu a honra de líderes da direita contra ataques proferidos na tribuna da casa. Ele criticou ainda o silêncio da esquerda sobre denúncias de corrupção envolvendo o governo e afirmou que o país passa por uma crise econômica.
18: Nelson Barbudo alega que estatais como os Correios sofrem com a má administração. O congressista conclamou líderes religiosos a rejeitarem ideias progressistas que, segundo sua leitura, destroem famílias e a classe média nacional.
16: Alfredinho, do PT de São Paulo, rebate declarações do senador Flávio Bolsonaro sobre o caso envolvendo o Banco Master. Segundo o deputado, os desdobramentos das investigações indicam que envolvidos distorcem os fatos para confundir a opinião
3: opinião pública.
18: Alfredinho também questiona a falta de transparência em relação ao financiamento de uma produção cinematográfica sobre o ex-presidente Jair Bolsonaro. Para ele, as suspeitas enfraquecem o discurso de moralidade adotado pela oposição.
15: Segurança Pública.
3: Aloysio Mendes, do Republicanos do Maranhão, cobra do Senado a votação da proposta que reduz a maioridade penal no país. O deputado ressalta que a medida já foi aprovada pela Câmara e, segundo ele, atende a uma demanda da sociedade.
18: Para Aloysio Mendes, a legislação atual favorece a impunidade de adolescentes envolvidos em crimes violentos, como homicídios e estupros. O parlamentar argumenta que jovens com direito ao voto também devem responder criminalmente por seus atos.
15: Direitos Humanos.
3: Soraya Santos, do PL do Rio de Janeiro, destaca o Maio Laranja e alerta sobre o aumento do abuso infantil no país. Ela pede vigilância permanente de famílias, escolas e da sociedade na proteção das crianças que muitas vezes, pela tenra idade, não conseguem verbalizar a violência.
18: Segundo dados do Ministério da Justiça, nos três primeiros meses do ano, o Brasil registrou mais de 13 mil estupros de vulneráveis. Soraya Santos alerta que a maioria dos abusos ocorre nos círculos próximos da criança, tornando a infância um período marcado por dor e sofrimento.
15: Saúde.
3: Câmara aprova assistência especial para mães de recém-nascidos com deficiência. A repórter Sofia Peçanha explica quais as condições.
4: A Câmara dos Deputados aprovou o projeto que torna obrigatória a assistência especial fornecida às mães de recém-nascidos com deficiência ou doença crônica que exige um tratamento continuado. A proposta prevê que maternidades, casas de parto e hospitais da rede pública e privada forneçam orientações por escrito sobre os cuidados necessários com a criança e também uma lista de instituições, associações e órgãos públicos especializados no atendimento a pessoas com deficiência ou patologias específicas. A relatora da proposta na Comissão de Defesa dos Direitos da Mulher foi a deputada Leda Borges, do Republicanos de Goiás. Ela destacou a importância do acesso à informação para as famílias.
22: Trata-se, sobretudo, da democratização do acesso às informações qualificadas sobre a deficiência ou patologia constatada na criança em tenra idade. Esse dado é fundamental, pois na maior parte dos casos, essa criança precisará de acompanhamento pelo resto da vida.
4: O autor do projeto original, o deputado Duarte Júnior, do Avante do Maranhão, afirma que o nascimento de uma criança com deficiência ou patologia crônica pode gerar um grande impacto emocional, físico e financeiro para a família, mas que a assistência especial a essas mães pode contribuir para a melhoria da qualidade de vida da criança e favorecer sua inclusão social. Durante a votação na Comissão de Constituição e Justiça, a relatora, a deputada Lindsay da Mata, do PSB da Bahia, afirmou que a medida pode trazer mais segurança às mães no momento do diagnóstico.
23: Isso vai dar mais segurança nesse momento de tanta fragilidade que a mãe passa com essa descoberta da dificuldade do seu filho, para que ela possa levá-lo a pessoas especializadas que possam realmente assegurar o tratamento dele e o apoio psicológico dela.
4: O projeto que obriga hospitais, maternidades e casas de parto, público e privados, a oferecer assistência especial a mães de recém-nascidos com deficiência ou doença crônica que exijam tratamento continuado, foi aprovado por todas as comissões da Câmara e será analisado agora pelo Senado. Da Rádio Câmara de Brasília, Sofia Peçanha.
15: Ciência e tecnologia.
18: Flávio Nogueira, do PT do Piauí, reproduz comunicado do Vaticano, que defende a inovação tecnológica com a preservação da capacidade humana de pensar e refletir. Ele aponta que a primeira encíclica do Papa Leão XIV recoloca a dignidade humana no centro do debate sobre inteligência artificial.
3: Flávio Nogueira lembra que a Igreja Católica já se manifestou em outros momentos da história sobre mudanças que afetaram profundamente a sociedade, como durante a Revolução Industrial. Ele reforça que a inteligência artificial deve servir ao ser humano e não o contrário.
15: Votação.
18: A pauta da semana na Câmara inclui projetos que tentam conter a crise na alta dos combustíveis e também que aumentam as penas para vários crimes de natureza sexual previstos no Estatuto da Criança e do Adolescente.
3: A análise das propostas começou no final da tarde no plenário da Câmara. A edição de amanhã vai trazer detalhes sobre as votações.
18: Termina agora o Jornal Câmara dos Deputados com trabalhos técnicos de Everson Urani e apresentação de José Carlos Andrade e Márcio Aquilissardi. Uma boa noite para você.
3: Ótima noite. A Voz do Brasil volta amanhã.
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24: Oi, gente. Para você e para sua família, aumente o volume. Tá chegando no seu rádio. Fique sabendo. Atenção! O cansaço persistente tem sido rotulado automaticamente como burnout, mas especialistas alertam para o risco de ignorar causas biológicas. Às vezes, o que parece exaustão mental é, na verdade, uma desregulação hormonal severa. Ao focar apenas no estresse ocupacional, corre-se o risco de um subdiagnóstico, deixando de tratar alterações na tireoide ou em outros hormônios que exigem cuidados médicos específicos. E não apenas descanso. Nem toda fadiga nasce na mente ou no trabalho, mas antes de fechar um diagnóstico de burnout, é essencial realizar um check-up hormonal completo. Tratar um desequilíbrio físico como se fosse apenas estresse psicológico pode prolongar o sofrimento e mascarar doenças que precisam de intervenção endócrina imediata. O diagnóstico correto é o que define se você precisa de férias ou de tratamento. Cuidado! Daqui a pouco a gente volta com Fique Sabendo.
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3: Uma ótima quinta-feira, tá no ar a nossa curiosidade de hoje aqui, hein? Você reclama do tamanho do seu celular hoje? Pois saiba que o primeiro modelo móvel do mercado, o Motorola Dynatec, era um verdadeiro gigante, com mais de 30 centímetros de altura. E pesando quase 800 gramas, ele custava uma fortuna na época, quase 4 mil dólares. Era um baita exercício carregar esse aparelho por aí. A tecnologia voa e a gente nem percebe. Curiosidades fica por aqui. Até o nosso próximo.
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1: De volta na sua rádio favorita com Fique Sabendo. Atenção, você achava que a guerra era coisa só de ser humano? Pois a natureza acaba de mostrar que o buraco é bem mais embaixo. Cientistas registraram um evento bizarro e assustador em Uganda. Uma guerra civil entre chimpanzés. O que era a maior e mais pacífica comunidade da espécie simplesmente rachou ao meio, transformando melhores amigos de décadas em inimigos mortais. O conflito surgiu do nada, provando que até no mundo animal a convivência pode chegar a um ponto de ruptura violento. Esse estudo da Universidade do Texas é um choque de realidade. Ele mostra que a nossa capacidade de se dividir e brigar em grandes grupos está enraizada na nossa biologia desde muito antes de sermos humanos. Aqui você fica sabendo.
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